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Sintonia de Rádio Comunitária de Esparros, aquele abraço para o Boca Trigo de Manoel Dina 88.1 FM, que ali é boa sintonia amiga, não estaria posicionado então para trazer mais o número de manhã RC agora que está 8h22, aquele abraço para boa, bom dia, espero que boa tive uma boa noite de sono, uma boa noite de descanso e obviamente que hoje que tive a truba durante essa madrugada. Nota espera que botive um bom descanso, botive um bom trabalho. Que ali é som de Rádio Comunitária de Esparros, que nota começar mais o número de manhã RC, ainda que não trabalhe até meio-dia, hoje é terça-feira, uma edição ali tranquila. Daqui a nada então não tem previsão de tempo, depois dos feriados e eventos cíclicos, factos e acontecimentos históricos, estado do dia, reflexão matinal, leitura de imprensa online nacional, segundo hora, informação uma rádio alemã DW, informação desportiva, horóscopo do dia e previsão do tempo a nível nacional, terceira hora não tem espaço de ambiente em destaque, quarta hora não tem espaço convívio, quarta menos do dia, de 8 até 12, não tem manhã RCE, 12 em quarta agenda de informações, das 14 às 15 à comunidade, 18 em quarta agenda e 18h30 programa religioso. Então, motivos para bom manter ligado manos e na sintonia de rádio comunitária de Espargos. Quantas saudações, como sempre, saúde a todos nos ouvintes para ter votos de um bom dia, um dia abençoado. Desejo a todos nos ouvintes, que é que está na trabalho, que é que está agora, que é que estava mais um bocadinho. Um bom dia de trabalho. Também tudo que a gente gozou um dia de férias, mais um dia de férias, um dia de folga, bom descanso, descansa, recupera energias. Também para boa que é aniversariante, nesse dia de hoje, nos Facebook, também mostrei alguns nomes, que é aniversariante nesse dia de hoje, dia 21 de julho. Parabéns, caro ouvinte, muitas felicidades, muita paz, saúde e prosperidade. Pois é, mas não tem saúde, não tem paz, não te aceitas, pia, prosperidade, muita prosperidade. Um abraço especial para todo o pessoal lá na cadeia regional de Sal, também um abraço especial para toda a gente lá na, para toda a gente no Hospital de Sal, doentes técnicos, para doentes, votos de um rápido melhor e de um rápido regresso ao ativo. Também, senhoras e senhores de negócio, bom dia de vendas, bom dia de negócio, está a ser um dia produtivo. Senhoras e senhores de volante, a saúde na corte, trabalha todo dia, te ganha pão, bom dia de trabalho, sempre condução com muita prudência. Mas nós é Rádio Comunitária de Espargos, nós nos 88.1 FM, não teria uma boa de conduzir esse espaço matinal, onde não te bater por volta de meio-dia, mais coisas, menos coisas, a você ver não ter um encontro de Marcó de segunda a sexta, de 8 até meio-dia. Obrigado a todo quem que está seguindo nós, todo quem que está ligado a nós, até meio-dia, não te tenta manter-lhe intertido, que música sabe, que informação é que te marca este dia de hoje. Caro ouvinte, sempre um prazer ter blog de La Liga de Manos ali na Rádio Comunitária de Espargos. Música? Já não está começando a feliz dia de hoje, mas antes de música, como sempre, como já é a praz da casa, a nossa primeira rúbrica é previsão de tempo a nível regional. A flop que grinha assim salta com temperatura de 26 graus, sensação térmica de 29, céu parcialmente nublado, vento grinha cinta na 16 km hora. Umidade grinha cinta na 78% e para esse dia de hoje, não também tem temperatura entre 25 a 28 graus, não também tem um dia de céu nublado e média de umidade depois. Também estou na 76%. Caro, vindo também, média de vento por hoje, também estou em 16 km hora. Que ali que é a previsão de tempo hoje, então, grinha assim, 8h27, vou-te a sair de casa, tempo está tranquilo, está sábado, está aberto, temperatura está na 26 graus, nota que o céu parcialmente nublado, sensação térmica de 29, vento 16 km hora, umidade de 78%, não tem grinha assim. Para todo esse dia de hoje, não também tem mais um dia de calor, não tem no verão, temperatura também está entre 25 a 28 graus. Bom dia, ficamos a nós, até meio-dia, que dia boa rádio, rádio bit, boa rádio, perde boa rádio comunitária, despaz na trina África 70.

Sentença de Zé Delgado, que se fecha musical Escravatura. Vou-te seguir, Mabu, então, a Oscar, o vindo é 21 de julho. 21 de julho é 202º dia do ano no calendário gregoriano. Está falta 163 dias para a final de Ezon Civil. A nível de feriado de eventos cíclicos, hoje é dia de Junkfoot. Pois é, hoje é dia de Junkfoot. Na Brasil é dia do dançarino de salão. Na Brasil também é dia do garimpeiro. Na Roma Antiga, na civilização romana, hoje era dia de festival de Neptunália, que celebrava Netuno, senhor dos mares e dos sismos. Pois é, isto na Roma Antiga. Então, alguns feriados e eventos ciclos, chega também que é dia de hoje. Hoje então é dia da Junkfoot. Na Brasília é dia do dançarino de salão. Também na Brasília hoje é dia do garimpeiro. Na Roma Antiga, hoje é dia de festival de Neptunália, que celebrava Netuno, senhor dos mares e sismos. A nível litúrgico, hoje é dia de São Lourenço de Brindes, homem de Deus e pacificador. Júlio César Russo, nome de batismo de São Lourenço, nasceu no dia 22 de julho de 1559 em Brindisi, na Itália. Após ficar órfão aos 14 anos de idade, foi acolhido por um tio que residia em Veneza. 2 anos após chegar a Veneza, ele atendeu ao chamado e ingressou na Ordem dos Frades Menores de São Francisco de Assis. Juntou-se aos Capuchinos de Verona, onde recebeu a ordenação e assumiu um novo nome em 1582. Depois completou a sua formação na Universidade de Pádua, voltou para Veneza em 1586 com a missão de ser mestre de noviços da Ordem. São Lourenço foi pregador da Palavra de Deus em muitos lugares da Europa, como Itália, Espanha, Portugal, França, Bélgica, Holanda, conhecedor do hebraico, aramaico, caldeu, grego, latim, alemão, italiano e outras línguas, pôde aprofundar nos estudos das Sagradas Escrituras, evangelizando assim firmemente a ortodoxia católica contra a reforma protestante. Também foi peça-chave como pacificador durante a ameaça de invasão por parte dos turcos. Lourenço foi superior-geral da sua própria ordem e embaixador do Papa Paulo V, com a missão de intermediar príncipes e reis em conflito. São Lourenço fugia constantemente das honras, além de dormir no chão, levantava-se à noite para rezar e alimentava-se somente de pão, água e verduras como penitência. Lourenço faleceu em Lisboa em 1619, quando voltava pela segunda vez em missão a Lisboa, Portugal. Foi canonizado pelo Papa Leão XIII em 1881, recebeu o título de Doutor da Igreja em 1959, autogrado pelo Papa João XXII. Assim, no final, um bocadinho, ainda nas rubricas litúrgicas de manhã, RC, de São Lourenço de Brindes, homem de Deus e pacificador, nesse dia de hoje, que é dia de Junkfoot. Na Roma Antiga, hoje era dia de festival de Neptunália, que celebrava Netuno, senhor dos mares e dos sismos. Na Brasil, dia do dançarino de salão, dia do garimpeiro. Nota-lhe uma boa então que amanhã RCE. Zé Delgado, nos convidado para esse primeiro ano.

Eu espero que tenha-me te dado tempo. O nome de música é Fora de Jogada, ali de Zé Delgado. Nota começa agora ali, uma boa. Na boa 88.fm, te obliga alguns factos e acontecimentos históricos. Nota começa no ano de 1674. Nota flop de ataque holandês à ilha francesa de Martinica. É repelido contra todas as probabilidades. Na 1718, assinado o Tratado de Passarowitz entre o Império Otomano, a Áustria e a República da Veneza. Na 1774, Guerra Russa-Turca, a Rússia e o Império Otomano assinam o Tratado de Koksu-Karanji, que encerra a guerra. Na 1798, campanha francesa no Egito e no Síria, as forças de Napoleão derrotam o exército otomano mameluco perto de Cairo, na Batalha dos Pirâmides. Na 1831, tomada de posse de Leopoldo I da Bélgica, primeiro rei dos belgas. Na 1861, guerra de sucessão, primeira batalha de Bull Run, em Massassas, Virgínia. A primeira grande batalha de guerra começa e termina em uma vitória para o exército confederado. Na 1873, em Adair, Tau, Jazz, James e Gang James Younger realizam o primeiro assalto de trem bem sucedido no velho oeste americano. Na 1904, Louis Rigoli, um francês, torna-se o primeiro homem a quebrar a barreira dos 100 mph, 161 km/h em terra. Ele dirigia um Gobron Braille de 15 litros em Ostend, na Bélgica. Na 1906, a Conferência Internacional dos Estados Americanos é realizada no Rio de Janeiro. Em 1925, Malcolm Campbell torna-se o primeiro homem a ultrapassar 150 mph, 241 km/h em terra, em Pendine Sands, país de Gales. Ele dirigia um Sambien 350 HP, construída pela Sambien a uma velocidade média bidirecional de 150,33 mph. Em 1925, julgamento de Scopes, em Dayton, Tennessee, o professor de biologia do ensino médio, John Scopes, é considerado culpado de ensinar evolução humana em sala de aula e multado em $100. Na 1936, Guerra Civil Espanhola, o Comitê Central de Milícias Antifascistas da Catalunha é constituído, estabelecendo uma economia anarco-sindicalista na Catalunha. 1944, Segunda Guerra Mundial, naufrágio da corveta da Marinha do Brasil, C6 Camoá, nas costas de Pernambuco, em consequência de mar agitado. 1944, Segunda Guerra Mundial, Batalha de Guam, tropas americanas desembarcam em Guam, iniciando uma batalha que terminará em 10 de agosto. 1944, Segunda Guerra Mundial, Klaus von Stauberg e quatro companheiros conspiradores são executados o complô de 20 de julho para assassinar Adolf Hitler. 1949, Senado dos Estados Unidos ratifica o Tratado do Atlântico Norte. 1951, o voo 3505 da Canadian Pacific Airlines desaparece enquanto voava de Vancouver para Tóquio. A aeronave e os seus 37 ocupantes nunca foram encontrados. 1952, terremoto 7.3, Kern County atinge o sul da Califórnia, matando 12 e ferindo centenas. Na 1954, Primeira Guerra da Indochina, a Conferência de Genebra divide o Vietnã em Vietnã do Norte e Vietnã do Sul. Em 1959, NS Savannah, o primeiro navio de guerra de passageiros movido a energia nuclear, é lançado como um vitrine para a iniciativa Optimus pela Paz, de Dwight Eisenhower. Em 1960, Sirimavo Bandaranaike é eleito primeiro-ministro da Sri Lanka, tornando-se a primeira mulher chefe do governo do mundo. 1961, projeto Mercury, missão Mercury Hatsdon 4, Gus Grissom, pilotando Liberty Bell 7, torna-se o segundo americano a ir para o espaço em uma missão suborbital. 1964, uma série de distúrbios raciais eclodem em Singapura. Nas 6 semanas seguintes, 23 morrem e outros 454 ficaram feridos. 1960, às 20h56 UTC,
o astronauta Neil Armstrong se torna a primeira pessoa a caminhar na Lua. Em 1970, concluída a barragem alta de Assuá, no Egito, após 11 anos de construção. Em 1972, conflitos na Irlanda do Norte. O exército republicano irlandês detona 22 bombas no centro de Belfast, Irlanda do Norte, Reino Unido, num espaço de 80 minutos, matando 9 e ferindo 130. Em 1973, em Liamar, na Noruega, agentes de Mossad matam um garçom que eles erroneamente passaram a estar envolvido no massacre de 1972 em Munique. 1977, início da guerra Líbia-Egito, que duraria 4 dias. 1973, a temperatura mais baixa do mundo em um local habitado é registrado em estação de Vostok, na Antártica, menos 89,2 graus centígrados. Em 1995, terceira crise do estreito de Taiwan, o Exército Popular de Libertação começa a disparar mísseis contra águas ao norte de Taiwan. Em 2008, Han Baran Yadav é declarado o primeiro presidente de Nepal. Em 1911, o programa do ônibus espacial da NASA termina com o pouso de Atlantis na missão STS-135. Em 2012, Erdem Erux completa a primeira circunavegação solo movida a energia humana do mundo. Em 1919, o ataque de Yan Long Ao, incidente de 721 em Hong Kong. Membros da triade espancavam indiscriminadamente civis que voltavam de protesto, enquanto a polícia não agia. 2024, o presidente dos Estados Unidos da América, Joe Biden, anuncia que não será candidato à reeleição nas eleições presidenciais de 2024, se tornando o sétimo mandatário estadunidense a não tentar se eleger. 2024, deslizamento de terra mata pelo menos 257 pessoas em Gezi Gofa, Etiópia. 2025, a aeronave de caça FT-7BGI cai em Dhaka, Bangladesh, matando 32 pessoas e ferindo outras 165. Factos e acontecimentos históricos é que te marca esse dia de hoje. Bom dia, obrigada para a preferência, para a escuta e para a história de ligado de Manoj de Inabô, RCE.

0: Pergunta, mas responde com sinceridade aí dentro. Quem é a pessoa que mais conversa com você todos os dias? Não é sua mãe, não é seu amigo, não é quem você ama. É a sua própria mente. Ela fala quando você acorda, fala quando você tenta dormir, fala quando você erra, fala quando ninguém está olhando, fala quando o quarto está escuro e o silêncio começa a pesar. E o problema não é a mente falar, o problema é o que ela anda dizendo para você. Talvez ela esteja repetindo coisas como: você já deveria estar mais longe, com você nada dá certo, todo mundo evolui, menos você, Deus deve ter esquecido de mim, eu não sou forte o suficiente. E quanto mais você ouve, mais isso parece verdade. Mas deixa eu te dizer algo que pode mudar tudo, se você realmente entender: nem toda voz que passa na sua mente vem de algo pequeno, muito simples, mas assustador de profundo. Assim como o homem pensa em seu coração, assim ele é. Não diz como ele sente, não diz como ele aparenta ser, diz como ele pensa. Por isso tanta gente está cansada sem ter feito esforço físico algum. O corpo até aguenta, mas a mente já desistiu. A pessoa acorda cansada porque foi dormir, lutando contra os próprios pensamentos. O peso não está nas costas, está dentro da cabeça. A mente cansada cria frases perigosas, frases que não gritam, só sussurram. E justamente por isso convencem. Não adianta tentar. Já tentei antes e falhei. Eu sempre estrago tudo. Ninguém se importa de verdade. Mas a verdade é que a queda do ser humano nunca começou com um ato, começou com um pensamento, com uma dúvida plantada. Será que Deus realmente disse isso? Desde o começo, o inimigo entendeu uma coisa: se ele confundir a mente, o resto vem sozinho. Ele não precisa destruir seu corpo. Se ele bagunçar seus pensamentos, você mesmo se paralisa. Por isso a palavra diz para não nos conformarmos com este mundo, mas sermos transformados pela renovação da nossa mente. Não é pela mudança da situação, é pela mudança da forma de pensar. E aqui existe algo muito importante que você precisa entender. Deus não fala com você do mesmo jeito que sua mente fala. A sua mente acusa, Deus corrige. A sua mente te lembra do passado, Deus aponta para o futuro. A sua mente te enche de culpa, Deus te chama para arrependimento e restauração. Quando uma voz só te empurra para baixo, te enche de vergonha, te afasta da fé e te faz acreditar que você não é digno nem de orar, essa voz não vem de Deus. Porque Deus não nos deu espírito de medo, mas de poder, amor e equilíbrio. Equilíbrio começa na mente. E talvez esse seja um dos maiores erros que a gente comete: confiar demais nos próprios pensamentos. A mente não é um líder confiável. Ela muda com o humor, muda com o cansaço, muda com medo. Teve dias em que você pensou que não ia aguentar e aguentou. Teve dias em que achou que estava tudo bem e não estava. Por isso nem todo pensamento precisa ser seguido. Alguns precisam ser confrontados. Davi fez isso. Ele conversa com a própria alma e diz: por que você está abatida? Espera em Deus. Ele não se entrega ao sentimento. Ele corrige o sentimento. Jesus fez a mesma coisa no deserto. Toda vez que o inimigo falava, ele respondia com a verdade da palavra. Pensamento não confrontado vira prisão. E prisão mental cansa mais do que qualquer luta física. Talvez por isso a gente fuja tanto do silêncio. Sempre um barulho, sempre uma distração, sempre algo para não pensar. Mas o silêncio revela. E é exatamente por isso que muita gente evita. Só que é no silêncio que Deus fala. Não no barulho, não na correria, não no excesso. Deus não estava no vento forte, não estava no terremoto, não estava no fogo. Ele veio numa voz mansa e suave. Talvez Deus esteja falando, mas sua mente esteja alta demais para ouvir. Às vezes Deus não muda a circunstância. Ele muda a mente para você atravessar a circunstância sem se perder. Jesus nunca curou apenas corpos. Ele sempre tocou a identidade antes. Porque não adianta andar com o corpo livre e a mente presa. Tem gente que saiu da dor, mas ainda pensa como quem está lá. Saiu da escassez, mas ainda pensa como se fosse faltar. Saiu do erro, mas ainda se enxerga como culpado. Mas deixa eu te lembrar de algo com carinho. Você não é seus pensamentos ruins. Você não é seu pior dia. Você não é seu maior erro. Você é aquilo que Deus diz que você é. E Deus diz que você é filho, amado, escolhido, em processo. A mente também precisa de alimento. Não dá para se alimentar de medo, comparação, vozes erradas, ambientes tóxicos e esperar paz. Assim como o corpo adoece com má alimentação, a mente também adoece. A palavra de Deus não é só leitura espiritual. É remédio diário. É lâmpada para o caminho. Ela não muda o caminho, mas mostra onde pisar. Talvez hoje você não precise de um milagre visível. Talvez precise de descanso mental. Talvez Deus não queira te tirar da luta agora. Talvez Ele queira te ensinar a pensar diferente dentro dela. Entrega sua mente a Deus. Não só seu domingo. Não só sua oração bonita. Entrega seus pensamentos escondidos. Aqueles que você nunca fala para ninguém. Porque quando Deus governa a mente, o coração descansa, a fé se fortalece e a vida encontra direção. E se essa mensagem falou com você, não ignora. Às vezes Deus usa algo simples para tocar uma mente cansada e salvar um coração em silêncio. Que sua mente encontre paz e que você lembre todos os dias, pensamentos passam, mas a verdade de Deus permanece.
1: Boa, assim foi hoje a reflexão matinal e na sintonia de Boa Rádio Comunitária de Espargos, Boa 88.1 FM. Vamos à leitura de pressa online nacional, jornais da praça, não estou começando em For Pressa, agência do Dista Trazer, proteção civil preparada para responder a emergências durante a época das chuvas, segundo o Presidente. Ministério Público exerce funções com imparcialidade e em conformidade com a lei, Procurador-Geral da República. Escola de Hotelaria e Turismo com taxas de empregabilidade superior a 90%, segundo o Presidente. Presidente da República explica a nomeação de Primeiro-Ministro e reafirma que Francisco Carvalho mantém a legitimidade para governar. Presidente da República defende maior aproximação da CDO aos países de Sahel. São Salvador do Mundo, 21 anos, sessão solene marcada por elogios à governação e críticas da oposição. Presidenciais São Tomé e Príncipe, Comissão da Diáspora aponta normalidade na votação em Cabo Verde. São Vicente, Ministro João do Carmo, acompanha projetos da Enapor. Boa Vista, Grupo Rio reforça aposta em Cabo Verde com investimento recorde em sustentabilidade. Governo autoriza vale estatal de 150 milhões para reforçar investimento marítimo de Atlantic Shipping Transport. Terceira edição da empresa Excelência quer publicar empresas certificados e alavancar. Ainda São Felipe, praças digitais com acesso à internet interrompido devido à substituição da tecnologia WiMAX. Santo Antão, obreiros da construção da estrada Ribeira Grande, Porto Novo, homenageados com placa. São Nicolau Ica apela apoio da população no trabalho de proteção dos direitos da criança. Fogo Advic sensibiliza autoridades municipais da região Fogo e Brava para reforço dos direitos das pessoas com deficiência. Entrevista Polo Recordo Finançou como uma escola de música e de academia. Porto Novo Weekend Cape Verdean, no Luxemburgo, permitiu divulgar potencialidades do concelho. Literatura, escritor Mário Loft diz que uma sociedade que lê é mais difícil de manipular. Ainda nem For Press, futebol Cabo Verde sobe 3 lugares no ranking da FIFA, liderado pela campeã mundial Espanha. Copa de Futsal Ribeira Grande, Rua d'Água, inicia defesa do título, com vitória ante Painha de França. Fogo, Associação Regional de Boxe, alerta para risco de falhar campeonato nacional por falta de financiamento. Expresso das Ilhas, Presidente da República explica a nomeação de Primeiro-Ministro, reafirma que mantém legitimidade para governar. O Presidente da República afirmou que nomeou Francisco Carvalho antes de acusações do Ministério Público, sustentando que o Primeiro-Ministro mantém a legitimidade para governar enquanto decorre o processo judicial e os tribunais não proferirem decisões. Proteção Civil preparada para responder à emergência durante a época das chuvas, segundo o Presidente. O Serviço Nacional de Proteção Civil e Bombeiros assegurou estar no estado de prontidão em todo o país para responder a eventuais situações de emergência provocadas pelas chuvas, apelando ao reforço da prevenção. PSCV e MPD disponíveis para consenso no combate à corrupção. PSCV e MPD manifestaram-se disponível para alcançar um consenso em torno de um pacote legislativo de combate à corrupção, na sequência das medidas previstas no programa de governo, posições expressas na noite de segunda-feira durante o debate no programa plenário da Rádio Morabeza. Governo autoriza aval do Estado de 150 milhões de escudos no Atlantic Ship Transit Service para reparação do navio. O Governo autoriza uma concessão e um aval do Estado de 150 milhões de escudos à Atlantic Shipping Transit Service para garantir um empréstimo destinado à reparação e classificação do navio da empresa, considerado um investimento estratégico para reforçar a conectividade marítima, a logística e o abastecimento do mercado nacional, conforme o boletim oficial desta segunda-feira. Empresas e negócios, receitas do Grupo Rio cresceram 8% em Cabo Verde. O Grupo Rio em Cabo Verde encerrou o ano de 2025 com um desempenho que classificou como excepcional, registando resultados positivos nas áreas financeiras, dos recursos humanos e da sustentabilidade. De acordo com o relatório apresentado em conferência de imprensa na Boa Vista, a cadeia hoteleira arrecadou 28,6 mil milhões de escudos em receita, um acréscimo de 8% face a 2024. Empresa Excelência quer certificar 50 empresas da terceira edição. A terceira edição da Empresa Excelência foi lançada hoje na praia, promovida pela BTOC. A iniciativa pretende distinguir empresas que adotaram padrões de excelência na sua gestão para aumentar a confiança das instituições financeiras e criar melhores condições para o investimento e o crescimento sustentável. Futebol Cabo Verde sobe 3 lugares no ranking da FIFA e liderada pela campeã Espanha. Cabo Verde subiu 3 lugares no ranking da FIFA, divulgou dias depois de disputa pela primeira vez da fase final do Campeonato do Mundo, em que foi uma das principais surpresas da edição de 2026. Golo de Sidney Lopes frente à Argentina concorre ao prémio de melhor golo do Mundial. 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
2: DW. E responsabilização dos agentes envolvidos. Organizações da sociedade civil e defensores de direitos humanos exigem investigação independente e imparcial do sucedido. Este é o tema de destaque nesta Praça Pública de hoje. Hoje estamos em segunda-feira, 20 de julho de 2026. Eu sou Amos Fernando e tu és bem-vindo.
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2: Mais uma vez, seja bem-vindo. Agora dou-lhe conta de que a polícia moçambicana volta a estar no centro da polémica. Um cidadão terá sido executado sumariamente por agentes policiais na madrugada do último domingo em Chinavane, na província de Maputo, sul do país. O caso está a gerar forte indignação e alimentar exigências de investigação e responsabilização dos agentes envolvidos. Organizações da sociedade civil e defensores de direitos humanos apelam à Procuradoria-Geral da República para que esclareça o sucedido. Em declarações à ADW, Wilkin Dias, diretor executivo da plataforma Decide, exige o fim da impunidade ligada à atuação abusiva de alguns agentes policiais.
4: Eu não creio que a polícia poderá investigar e dar o tratamento que merece, porque já estamos habituados a este tipo de situações em que a polícia pronunciou-se porque houve repercussões muito grandes até por parte dos vários elementos. Nós temos situações em que agentes, por exemplo, em Nampula, balearam uma senhora no dia 7, balearam as pessoas no dia, no mês de junho, e também nos outros pontos, em Tete, Nampula, Maputo, etc. Mas nós nunca tivemos nenhum pronunciamento por parte da polícia. Como nós temos o rosto visível da pessoa que fez isso, Acredito que é por este motivo que a polícia automaticamente prometeu esta investigação, mas não quero crer muito que haverá algum tipo de responsabilização ao agente. Se houver, será mesmo para o inglês ver, mas a conotação logo de primeira, relativamente à figura da pessoa como do cadastrado, como perigoso e etc., isso já faz com que a polícia tente justificar algo que é completamente injustificável.
5: E para si, Wilker, o que é que pode justificar este uso constante da força excessiva da polícia contra cidadãos, muitas das vezes indefesos?
4: Sim, o que acontece é que o uso excessivo da força por parte da polícia ocorre puramente pelo fato de não ocorrer nenhum tipo de responsabilização. Então, como não ocorre a responsabilização, automaticamente os agentes continuam impunes, ou as pessoas que perpetuam esse tipo de atos continuam impunes. Então, o fato de continuar impune é que faz com que nós tenhamos situações repetitivas dia após dia. E se nós não tivermos nenhum outro posicionamento célere por parte das autoridades, situações de género vão acontecer.
5: Wilker, os apelos do Ministério Público para a ponderação da polícia são suficientes ou é preciso que se faça mais alguma coisa para que se ponha de uma vez por todas um ponto final a esta atuação muito cruel da polícia?
4: É aquilo que eu já dizia, eu fazia menção anteriormente, o fato de nós, por exemplo, desde as manifestações até o tempo atual, não termos nenhum posicionamento é que faz diretamente com que nós tenhamos este tipo de assuntos. E este caso em particular, se não houver uma responsabilização, se não houver um posicionamento por parte do próprio Ministério Público relativamente ao assunto, o que poderemos ter é que vai virar moda em Moçambique matar-se desta forma, por mais que seja cadastrado, vai-se usar essa justificação, mas poderemos ter até situações em que inocentes vão sofrer, e isto será mal, primeiro para o país, para a segurança do país de cada cidadão, e segundo, para aquela que é a confiança nas instituições estatais e assistenciais.
2: Dias, coordenador executivo da plataforma Decide. Entretanto, a polícia moçambicana disse em comunicado neste fim de semana que a vítima era um indivíduo procurado pelo CERNIC e considerado de elevada perigosidade e admite, contudo, a existência de indícios de excesso de zelo por parte dos agentes envolvidos, por isso que garante que vai investigar as circunstâncias do caso. Mas a bastonária da Ordem dos Advogados de Moçambique exige uma investigação independente às circunstâncias deste assassinato do cidadão Narciso Sambo, mais conhecido por Makovo. E Tera Dai defende que todos os responsáveis devem ser levados à justiça. A advogada defende ainda que não se pode normalizar a atuação de alguns agentes da polícia.
6: Não entendemos que aquela ação justificasse aquela execução como foi possível presenciar nas imagens. Pelo que o Ministério Público é chamado a assumir esta investigação, não só do ocorrido, mas também dos envolvidos. A identificação de todos os membros e agentes das forças policiais que estiveram presentes naquela ação e a devida responsabilização. E, efetivamente, em termos hierárquicos, inclusive, e do próprio Estado.
2: E o Ministério Público já garantiu que vai investigar o caso. Esta garantia foi dada hoje pela Procuradora-Geral Adjunta, segundo Amélia Mungwambe. Caso se apure alguma responsabilidade da polícia, será avaliado o tipo de responsabilidade.
7: E vão seguir-se as investigações necessárias com vista ao apuramento do que é que efetivamente aconteceu em Chinavan. É muito prematuro de tirar aqui algumas ilações. Não tenho o domínio de toda a situação, mas como instituição, e nós temos um dever legal de sempre que há uma notícia e quando alguma coisa não está clara, de fazermos a devida investigação e trazermos ao de cima aquilo que é a verdade. De facto, a Constituição e a lei dizem que o Estado responde pelos atos praticados pelos seus agentes. Caso se apure alguma responsabilidade desses agentes, vai-se ver que tipo de responsabilidade se trata, se for uma criminal, sabem que a atividade criminal é pessoal, ela não é transmissível para o Estado, mas se for uma responsabilidade civil, eventualmente se poderá chamar aqui a solidariedade do próprio Estado, depois ele ter o direito de regresso da parte do agente que infringiu as normas.
2: Amélia Munguambe, procuradora-geral adjunta de Moçambique, prometendo investigar o assassinato bárbaro de um cidadão em Chinavane. E este é um tema, como dissemos antes, está no centro dos debates e nós perguntamos hoje na nossa página de Facebook se acreditas que os agentes da polícia envolvidos na suposta execução sumária de Makovo em Chinavane serão responsabilizados. E António Deus está a acompanhar o debate. António, boa noite, bem-vindo. E diz-nos o que é que estão a dizer os nossos internautas.
8: Boa tarde, Amós Fernando, e a todas e todos os nossos ouvintes da DW Português para a África. Na pergunta do dia que lançámos à nossa praça pública, perguntámos aos nossos internautas se acreditam que os agentes de polícia envolvidos na suposta execução sumária de Mavoco em Chinavane serão responsabilizados. O Sérgio escreve-nos que será importante que as circunstâncias que rodearam o evento sejam plenamente esclarecidas por quem tem acesso a todas as evidências. O Namaula escreve-nos que não precisa de haver investigação porque a polícia já assumiu que matou. Pergunta qual é a necessidade de procurar mais o quê e diz que o trabalho já foi feito, o resto fica com a família enlutada. O João Carlos escreve-nos que, conhecendo a realidade de Moçambique, duvida que isso aconteça e lembra quantos casos similares ou até piores viram e ficaram sem punição. E o Cláudio deixa-nos a mensagem de que, em primeiro lugar, não é suposta a execução, afirma mesmo que foi uma execução e diz ainda que não haverá responsabilização. 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
2: Os membros do protetorado de Lunda Tchaukwem, condenados em 2024 a penas de prisão, que variam de 2 a 8 anos, não recebem visitas e, por isso, pouco ou quase nada se sabe sobre o seu estado de saúde. A informação foi avançada por Eduardo Celestino, porta-voz do movimento protetorado da Lunda Tchaukwem, que reivindica a autonomia da região leste de Angola. O caso já está nas instituições internacionais, incluindo Portugal.
9: Na sequência do embate eleitoral e pelos resultados conhecidos e pelo que sei já divulgados pela Comissão Eleitoral Nacional, apontam para uma

0: equilíbrio e respeito pela Constituição da República. Aos que fizeram uma escolha diferente, quero dirigir uma palavra muito especial. Não os vejo como adversários a vencer, mas como compatriotas com quem construiremos o futuro da nossa nação. A partir deste momento, não há vencedores nem vencidos. Existe apenas um único vencedor, São Tomé e Príncipe. O país precisa de virar definitivamente a página da divisão, do ressentimento.
1: Estas são palavras do presidente eleito de São Tomé e Príncipe, Carlos Villanova, hoje no seu primeiro discurso depois das eleições de ontem, domingo. Para já, a oposição, através da candidatura de Nito de Abreu, diz que não reconhece ainda a vitória de Villanova.
2: Nós estamos aqui a dizer que podemos nos aproximar ou ter um resultado que venha igualar ao que foi tornado público pela Comissão Eleitoral, mas estamos a dizer que, mudando as regras, de acordo com as nossas instruções, aqui internamente, as nossas estratégias, não podemos já reconhecer que haja resultados que dão vitória a outro candidato.
1: Agora sim, os membros do protetorado de Lunda Tchoko, condenados em 2024 apenas que variam de 2 a 8 anos, não estão a receber visitas e, por isso, pouco ou quase nada se sabe sobre o estado de saúde destes cidadãos. O caso já está nas instituições internacionais, incluindo Portugal.
3: Nós exigimos a restituição do nosso território, porque o Portugal é que defendeu a existência do governo do MPLA até essa data. No nosso território. Exigimos ao tribunal que nos conceda. Se estamos errados nisso, o Portugal venha contestar. Como Angola nunca contestou e o Portugal também não contestou, eis a razão que o tribunal português deu-nos, nós ganhamos a causa e esperamos que o Portugal mesmo nos restitua o nosso território.
1: Palavras de Eduardo Celestino, porta-voz do Movimento Protetorado de Lunda Tchoko, que reivindica a autonomia do leste de Angola. São mais de 200 presos espalhados por todo o país, segundo o Movimento Protetorado da Lunda Tchoko. E para já, na Guiné-Bissau, a equipa de advogados de Domingos Simões Pereira manifestou esta segunda-feira preocupação com as condições em que o líder do PSGC se encontra detido previamente há 10 dias. Em entrevista à Rádio Capital FM, o porta-voz de defesa de Domingos Simões Pereira, Roberto Indeca, alertou para o estado de saúde do político, que tem mais de 60 anos, e denunciou alegadas condições precárias de solubilidade nas celas onde está detido. Jan Spahn, um dos principais aliados do chanceler alemão no parlamento, demitiu-se do cargo de líder parlamentar da CDU-CSU após várias críticas pelo nascimento do seu filho através de uma barriga de aluguer nos Estados Unidos. O procedimento é proibido na Alemanha. A CDU defende a manutenção da proibição da gestação de substituição e vários membros do partido acusam Spahn de incoerência pela sua decisão. Pelo menos mais de 16 pessoas morreram e 20 continuam desaparecidas e 13 foram resgatadas num naufrágio de uma embarcação ontem no noroeste da Nigéria, informaram esta segunda-feira as autoridades locais.
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1: E na nossa voz de hoje falamos da comunidade dos países de língua portuguesa CPLP, que celebrou na sexta-feira 30 anos de existência. Mas estará a CPLP à altura dos desafios da comunidade? Jovens ouvidos pela DW consideram que a organização continua aquém das expectativas e criticam a inércia da organização no plano político e de defesa dos direitos humanos. A reportagem é de João Carlos.
5: Vejo muitas assimetrias ainda que precisam ser consideradas e repensadas. Por exemplo, dá a sensação de que os colonizadores continuam a usar o papel e a aparecer com uma certa supremacia, enquanto os colonizados continuam naquele papel, muitas vezes dependência, sobretudo económica, científica, etc. Portanto, acho que é preciso democratizar isto e tornar os assentos mais igualitários, mais justos, e ter também papéis de estados com menos forças, com mais poderes. Portanto, isto também passa muito pela emancipação dos países mais pequenos.
6: É uma plataforma que verdadeiramente une e integra povos que têm um elemento comum, que é a língua portuguesa, mas, apesar de tudo, ainda temos inúmeros desafios. Temos que olhar cada vez mais a CPLP como oportunidade única, né?

0: como mãos juntas para poder alavancar as economias dos nossos países. Isso, por acaso, já tem acontecido, mas é preciso avançarmos mais.
1: Para mim, a Cplp não tem nenhuma importância para os povos da comunidade, porque realmente não tem desempenhado nenhuma função que vá ao encontro dos anseios da comunidade. Na medida em que, por exemplo, estou chamando a colação o caso da Guiné-Bissau, que tem sido um dos exemplos gritantes, com golpes de Estados frequentemente normalizadas, na qual a Cplp não tem tido um papel, nem em termos de declarações que possam, de facto, condenar com uma certa sinceridade. Isto vale também para Angola, vale para Moçambique, para São Tomé e Príncipe. Ou seja, os princípios democráticos na comunidade são parciais.
2: A Guiné Equatorial já cumpriu os procedimentos para a abolição da pena de morte e uma das condições impostas pela moratória da adesão da comunidade de países de língua portuguesa. Mas ativistas ouvidos pela DW criticam o presidente Obiang Nguema, que continua a violar os direitos humanos, mantendo presas vozes opositoras sem julgamento.
3: A situação dos direitos humanos na Guiné Equatorial é muito preocupante, segundo Lucas Olo, da Comissão Equato-Guinense de Juristas.
4: Temos registrado vários casos de ativistas que estão em prisão desde há mais de 3 anos. Temos o Joaquim Eloayeto, o Anacleto Micha e, mais recentemente, o Henrique Nsolo. Estes são ativistas que estão na prisão preventiva, mas não há julgamento até agora.
3: O regime mantém os ativistas em prisão no Ministério da Segurança Nacional sem motivo formal, como refere Lucas Olo em declarações à DW. O jurista diz ser também preocupante a mudança da lei das redes sociais, que prevê penas de até 25 anos de prisão por publicação de notícias entendidas como danos para o governo do presidente Teodoro Obiang Nguema.
4: Isto quer dizer que, em geral, a situação não está a melhorar.
3: O ativista confirma, de acordo com a imprensa local independente, a prosecução de atos de repressão denunciados por organizações de defesa dos direitos humanos. A abolição da pena de morte foi uma das condições para a adesão da Guiné Equatorial à Comunidade dos Países de Língua Portuguesa, Cplp. Mas, segundo Lucas Olo,
4: agora mesmo não há pessoas que sejam condenadas à morte. O Código Penal foi mudado para a eliminação da pena de morte, mas o problema é que a pena de morte fica no Código de Justiça Militar, aplicável a civis no país.
3: Na perspectiva de Olo, isto quer dizer que a pena de morte continua válida e poderá ser aplicada contra civis. E, como tal, acrescenta, a Cplp deve insistir junto a Malabo para a abolição completa da pena de morte. No final de um encontro, sexta-feira última, na sede da Cplp em Lisboa, o ministro de Estado dos Assuntos Exteriores, Cooperação Internacional e Diáspora da Guiné Equatorial, Simeon Oyono Osono Angue, garantiu à DW que a pena de morte já foi abolida.
5: Já não há moratória, já não há pena de morte, a pena de morte já foi abolida na Guiné Equatorial.
3: Sono Angue evitou falar das violações dos direitos humanos e dos retrocessos à liberdade de expressão quando confrontado pela DW, preferindo destacar as medidas concretas adotadas pelas autoridades da Guiné Equatorial para o ensino e divulgação da língua portuguesa, outra das condições da moratória imposta pela Cplp.
5: Temos já um decreto de ensino da língua portuguesa na Universidade Nacional da Guiné Equatorial. A juventude da Guiné Equatorial está a falar português, estamos a trabalhar, estamos a avançar na língua.
3: O ministro disse ainda, quando confrontado pelos jornalistas, que a Guiné Equatorial está pronta para assumir a presidência da Cplp depois de Timor-Leste. De Lisboa para a DW, João Carlos.
2: João Carlos, muito obrigado. E por aqui colocamos ponto final à Praça Pública de hoje. Amanhã voltamos com o melhor da informação e mais atualização em dw.com/português. Eu sou Amor Fernando. Boa noite e até amanhã.

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1: 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Terceira hora, não tem ambiente em destaque, na quarta hora, não tem espaço convívio e na Boa, Rádio Comunitária de Pares. 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Bom dia, querido, bom manhã, RC, diretamente do Rádio Comunitário de Pares, manter ligado nessa frequência. Fica mais hoje e já vou saber a partir de 11 horas até meio-dia, vou que está a fazer a seleção musical ali na Rádio Comunitária. Votos de um excelente terça-feira de verão, temperatura daqui a nada, não também explico, olha que temperatura passada já não flop na nossa primeira hora, não também sabe, está com temperatura entre 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querer apanhar o mar, pois é a maneira que tem. 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

Zijn CD, de Tony Fick, Donna Anne. Música nova de Tony Fick. Nota a seguir igual para a previsão de tempo hoje, dia 21 de julho de 2026, para todo o território nacional. Nota bem tem seu parcialmente nublado, por vezes nublado, com possibilidade de ocorrência de chuviscos dispersos nas zonas altas de Sotavento, Barlavento Ocidental. Visibilidade boa, igual ou superior a 10 km, vento nordeste-este fraca, balançoso de 6 a 9 km/h, por vezes de direção variável, rodando para sudoeste-sul, em Sotavento, a partir de manhã, temporariamente moderado de 20 a 28 km/h, em alguns sectores da metade ocidental do arquipélago. No período da manhã e à tarde. Estado do mar, ondas de nordeste, norte com 1 a 2,5 metros, sul, sudoeste, sul, Sotavento com 1,5 a 3 metros, mais a noroeste do arquipélago, à tarde, diminuindo nas zonas costeiras e interilhas, localmente a rondar 1 metro em zonas costeiras sul e zonas costeiras norte em Sotavento. Temperatura máxima Pesia 2, também está entre 28 a 30 graus na todo o território nacional. Informação do Instituto Nacional de Meteorologia e Geofísica, meteorologista de serviço Edmilson Silva. Pois é, que liga a previsão de tempo junto à INMG, Instituto Nacional de Meteorologia e Geofísica. Temperatura então pôs na todo o território nacional, também está entre 28 a 30 graus. Trigo música, sabe porque não vi esse Beto Dias, afinal.

0: Afinal, também um sucesso novo ali de Beto Dias. Vamos ao horóscopo do dia, depois da previsão de tempo. Agora, previsão de deuses. O que é que Deus está a prever para Boa para esse dia de hoje, 21 de setembro, 21 de julho? Então vamos a isto. Estou começando a carneiro e te a trazer. Sentimentos ganharão intensidade, a vida íntima pedirá conversas além da superfície, uma mensagem inesperada poderá abrir uma chance criativa ou reacender uma paixão. Responda o coração, de coração aberto, dose apenas os ciúmes e a vontade de controlar. Confiança será valiosa em uma parceria importante. Eleve seus padrões, mudanças à vista, touro. O dia favorece os relacionamentos, o par, sócio ou um clima trará um assunto sério para a mesa. Ouça com atenção e decida em conjunto. Um dinheiro inesperado ou soluções práticas poderá viabilizar melhoria na casa. Evite medir forças por detalhes, ceda em um ponto e ganha em outro. Tudo aberto no amor, casamento e associações em alta. Gêmeos, propostas inesperadas, entrevistas ou demanda surpresa poderá mudar agenda para melhor. Flexibilidade será a melhor ferramenta. Reorganize a vida sem estresse. O trabalho renderá acima do esperado e a saúde agradecerá por uma pausa entre uma atividade e outra. Aproveite Mercúrio retrogradado para ajustar contatos, criatividade em alta. Câncer. Um programa divertido com a família renovará suas energias. Elogios ao seu talento animarão o dia, só não transforme carinho em cobrança. Com leveza, seu poder de conquista será maior. Momentos de relaxamento inspirarão insights sobre o futuro profissional. Você também poderá descobrir uma nova matéria e ganhar dinheiro. Leão, novidades e informações valiosas chegarão de vários lados hoje. Indicação de um amigo ou contacto nas redes abrirá uma porta que você nem imaginava. Agilize respostas, circule e amplie possibilidades. O dia também trará proximidade de irmãos e conexões especiais. Assuntos de família bem conduzidos trarão alívio. Finalize um ciclo carisma em alta. Já notou na Virgem, se deseja uma virada profissional, você poderá se surpreender. Uma vaga ou proposta inesperada jogará a seu favor. Bom momento para mudar planos e se lançar em novas experiências. A intuição apontará o caminho certo na carreira. Assuntos financeiros poderão ser resolvidos com ótimos acordos. Hoje, novos relacionamentos e negócios à vista. Libra, decisões financeiras pedirão estratégia. Define um valor, corte um gasto ou feche uma cobrança sem adiar. Um convite de evento ou dicas para acertar a documentação que chegará por um amigo animará o clima. Evite uma compra movida pela emoção, pesquise preços e aproveite promoções. Diminuir custos e gastos supérfluos será essencial hoje. Escorpião, cuide da beleza, da saúde, do bem-estar, imagem e se prepare para um dia intenso com decisões importantes e cura emocional. Uma virada inesperada na carreira ou na vida familiar jogará a seu favor. Top a mudança, dose as reações à flor da pele. Nem tudo merecerá respostas imediatas. Escolhas feitas hoje ganharão soluções nos próximos dias. Sagitário, diminua o volume do mundo e ouça a intuição. O dia será produtivo no autoconhecimento e organização mental. Atividades criativas ganharão uma dose maior de inspiração, solta imaginação e enriquece seus projetos. Um sonho recorrente ou pressentimento pedirá atenção. Planeje mudanças, inicie relações e amplie alianças profissionais. Capricórnio, demandas de equipa e de amigos movimentarão o dia. Atividade de grupo ganharão velocidade. Sua capacidade de organizar fará toda a diferença. Adote uma ferramenta e economize tempo e dinheiro. Um acerto de contas poderá render mais do que previsto. Amplie conexões com pessoas de fora e inove o trabalho. Viagem à vista. Aquário, O dia trará reconhecimento, popularidade e projeção profissional. Uma entrega, reunião ou apresentação destacará sua originalidade e competência. A pressão poderá subir com a visibilidade. Respire e mantenha a elegância. O par ou o sócio apoiará seu trabalho com entusiasmo e proposta generosa, amor com cumplicidade e atitude. Peixes, conexões com pessoas de longe ampliarão o alcance do seu trabalho. O dia trará pressões e também ótimas notícias. Dê uma virada na sorte, você poderá resolver velhas pendências e construir maior segurança financeira. A fé no outro crescerá com uma conversa inspiradora. Um destino começará a se concretizar. Inicia uma fase gostosa no amor. Pois é, Calibo RCE.
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0: Companheiro, notaria que as músicas novas, músicas de seis dias de si, já não estou nas páginas desportivas. Nas páginas desportivas, o que é que nota flop green assim de que a seleção de Cabo Verde tem um jogo hoje, não na Marrocos, mas a seleção de Marrocos, jogo de preparação para Cana. Cana que começa dia 26 e Cabo Verde entra na cena dia 29. Seleção treina-se em máxima força, treinam na Casa Blanca, hoje Cabo Verde está a fazer jogo de treino, uma seleção marroquina. A gente não é, não está a conseguir alguma informação. Se jogo lá na Marrocos, depende, depois não está a ficar refém a informações Federação. A Federação tem nas seis páginas, hoje sexta-feira a seleção te disputa um amigável, uma seleção de Marrocos. És amigável ali, que até pudora, mas e assim não saber a hora e não saber se tem algum canal que também transmitir és amigável de Cabo Verde Marrocos, nota para sobe informação. Então, boa sorte para uns garotas hoje neste jogo de treino de uma seleção de Marrocos. A nível do Campeonato Nacional de Futebol Feminino Mindelense, vencer Delta para 4-2 e bola para frente, vencer Lana por 5 bolas, 1. Lana que tinha ganhado Delta na primeira jornada, agora na segunda jornada Lana foi goleado para a equipa de bola para frente por 5 bolas a 1. Lana agora é obrigado a ganhar Mindelense para estar na final, porque a Mindelense tem 4 pontos. Caso Lana empate a Mindelense é que está para a final, então amanhã quarta-feira Lana é obrigado a vencer a equipa de Mindelense e seguir em frente, caro ouvinte. A nível de futebol, para flop, porque gol Copa do Mundo acaba e gol de Sydney frente à Argentina está na votação para melhor golo de Mundial. Pois é, aquele gol espetacular. Tive bons golos na Mundial, mas maneira que aquela bola, a curva, maneira que Sydney pega na bola, foi espetacular. Vamos lá ver se Sydney tem um link, boto já na página de FIFA, também tem algumas pessoas a partilhar no Facebook, mas também maneira que vou poder votar nesse gol de Sydney Cabral para ser melhor golo do Mundial, caro ouvinte. Taça não federada Cidade de Santa Maria, não tive esse fim de semana, Senegal 6, Hollywood 1, também tive Taxista 5, Madrugada 3, e Polícia 1, Arrasgui 0. Jogos então de esse fim de semana de torneio não federados na cidade de Santa Maria. Quero vindo agora sim para quase federação quase estava tu vinoso queria assim próprio Facebook está tudo agora mesmo dia de jogo amigável Cabo Verde na Marrocos é 8 horas de Marrocos, 6 horas de Cabo Verde na Casa Blanca, no estádio Père Jégot. Pois é, jogo de Cabo Verde feminino, uma Marrocos, e 6 horas de Cabo Verde na cidade marroquina de Casa Blanca, no estádio Père Jégot. Moda na flop, quase federação, tal é que tu vinou-se, acabou de vir, se publica, está por ali nessa página agora mesmo. Pois é, em nível desportivo, de desporto, não estava agora para a página internacional, o Mundial já acabou agora. A não saber agora várias coisas relacionadas com o Mundial, que a equipa que foi melhor, de sessão, que os melhores jogadores, cada imprensa está a fazer seu. Agora não tem volta, coisas também volta para o futebol de clube. Benfica já essa quinta-feira tem jogo de terceira preliminatória da Liga Europa. Pois é, Benfica já essa quinta-feira tem jogo 5 horas da tarde. E tanto aconteceu este jogo de treino, onde Sporting joga a Strasbourg. Sporting venceu Strasbourg por 7 bolas a 0. Ainda hoje, dia 21, tem alguns jogos. Para falar amanhã, 22, não te ia pôr de ali. Porto também tem um jogo, uma pena fiel. Mas também é jogo de trem. Vários jogos amigável. Caro vindo. Hoje tem Liga dos Campeões. Tem jogos, então, de ainda de qualificação. Daqueles quarta preliminatória. Chamarque Rovers de Cabo Verdeano Picos entra na COM 3 horas da tarde, uma equipa de FC Ararat Arménia. Pois é, que as guibas digam que está a luta depois para baixo naquela outra fase. Então, boa sorte lá para Picos. Também tem Fenerbahçe das 5 horas uma Gornik Zabar, que 6 horas tem Aruz uma Lech Poznan, que ali em jogos então de que as primeira eliminatória de acesso à Liga dos Campeões é que Tita Bata aconteceu e Benfica tem entrar em cena quinta-feira, não para primeira eliminatórias de Champions, mas Benfica tem entrar na COM para primeira eliminatórias de Liga Europa. Pois é, assim foi nós a página desportiva que não tinha preparado para boa. Nota lá para ambiente em destaque, em reposição. Nota volta já. A partir de meio-dia, a partir de 11 horas até meio-dia, seleção e voz.
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Viva, caros ouvintes de rádio, da nossa volta com o programa Ambiente em Destaque, o programa de toda terça-feira e proposição de quinta-feira. Hoje o programa traz um tema super relevante para a nossa Ilha de Sal, nossa bela Ilha de Sal, e esse programa especial também traz para o nosso auditório um especialista em programa de engenharia do projeto Biodiversidade, ele que é colega e especialista, ele também que é biólogo, no se refere a Martino Santos, que é também um colega e especialista nessa área. A Ilha de Destaque em 2026 começa nesse ritmo de Bird, música de Bob Marley. Portanto, eu sintoniza na rádio e se eu escrever, participa também, liga ali para a rádio, para o número 241-3555 e dá-nos a contribuição, portanto, no auditório, sobre

Apresenta, acredita-me, já você sintonizado nesse programa Ambiente em Destaque. Você está acompanhando ali na Rádio RCE, Rádio Comunitário de Espargos. Meu nome é Alcides Cimeiro, meu educador ambiental, na companhia de Maldino dos Santos, que é especialista nas questões de aves marinhas.

Desejam um dia muito feliz, um terça-feira perpleto de realizações. E falando em realizações, hoje completa mais um ano de vida, 31 anos na costa. E agradeço a Deus pela imensa saúde e disponibilidade por estar na nossa presença mais uma vez.

0: Bom dia, Maline. Muito bom dia e obrigado pela sua presença. Maline, antes de mais, falando um pouco de boa e essa paixão para aves.
1: Bom dia, Alcides. Antes de mais, parabéns. 31 anos de vida para...
0: Obrigado, obrigado. A boa tem mais, né? Obrigado.
1: Bom, sobre aves marinhas, para falar de mim mais ou menos, né? Assim, mantra na biologia, ele é um paixão, assim, um gajo de tempo para a natureza, assim, embaixo tudo na São Vicente. Então, depois agora, me está vivendo na sala mais ou menos, me está vivendo na sala uns mais de 20 anos, então, acabou, vou voltar para a sala, depois eu tenho contribuído aí em relação a... Ele é um ilha cheio turístico, então aquele parte lá é um bocadinho negligenciado, hoje em dia já tem mais visibilidade, então... Acaba por voltar a ir e depois tenho contribuído para a pessoa já conhecer mais um bocadinho sobre a natureza, sobre aves, não só aves, tartaruga, plantas, não tem uma riqueza espetáculo aí na sala.
0: Bem, Maldina, então, há bocado você falava de aves marinhas, mas na verdade é aves no geral. E qual que é a diferença entre aves marinhas e outras aves?
1: Sim, não acaba para trabalhar, aí na sala não acaba para trabalhar sobre aves no geral, mas. Principalmente focado, a maioria de nós esforço principalmente focado nas aves marinhas, que é daquele tema, ele tem mais show ameaça, porque ele acaba para, como é, tipo, a diferença entre aves e aves marinhas, por exemplo, até aves terrestres, que por exemplo, até aves marinhas, esse, por exemplo, esse está vivendo, na mar. Uhum. Esse vem para a terra apenas para reproduzir, pois agora está vivendo na mar, ou seja, está a passar, por exemplo, 3 meses na terra para reproduzir, pois aquilo tudo que ele tem está passando a mar, está a comer, está a beber. Está acaba para alimentar de peixe, lulas e etc. Está acaba para mesmo dormir, por exemplo, está acaba para dormir na água de mar. Tudo o que está a fazer mesmo. Então, isso tem certas adaptações mesmo. Moda, quer dizer, se tem mais choupenas, por exemplo, mais choupenas do que aves terrestres. Porque está acaba para dar uma impermeabilidade, mas também está acaba para reter calor dentro desse corpo. Então, da hora que está em contato mas na água, acho que até perder tanto calor, isso fica mais quente. E também isso tem um gordura que está a produzir, e isso acaba por esfregar assim na asa, e acaba por tornar aquela asa impermeável, que é uma das outras adaptações que isso tem em relação. E um bocado, até em termos de alimentação também, uhum. Isso tem um bocado de adaptações que te permite isso, por exemplo, caça peixe, mergulha, uhum. Por exemplo, mergulha fundo. Então, isso é

0: Mas um fixe adaptações te permite isso, tu te realiza aqui as atividades lá, que coisas de dia a dia, por exemplo.
1: E falando de adaptação, também não tem que aves migratórias, não? E frequentemente não te pôr à vista aves migratórias ali na Ilha de Sal?
0: Sim, sal por acaso, sal não tem registro. Bom, botei pessoas mesmo lá na Santa Maria, botei uma área lavanda, aquela área protegida, Costa de Fragata. Ele é uma área tão importante para aves marinhas, principalmente naquele período de inverno, porque existe a reproduzir, acaba para reproduzir na Europa, alguns mesmo até dos Estados Unidos, Canadá, ainda está bem por aí, meio pouco, mas a maioria é da Europa, aquela zona da Europa. Esta acaba bem por aí durante aquele período de passar aquele inverno, porque o inverno é mais rigoroso. Então, se acaba bem por aí, que ele tem calor, tem mais disponibilidade de comida e para isso. Então, claro, também que a abundância também daquelas aves migratórias também na sal. Acaba por depender também do período de chuva. Quando mais chuva, vai ter mais água tem disponível para isso. E mais aves migratórias tem. E se um catanga nota, acho que número de aves migratórias assim. Registrado aí na salta, passou 80, 80 espécies.
1: Muito bem. Tem alguma surpresa de algum registro de algum tipo de aves que, pronto, nunca te esperava ter na ilha, mas foi uma surpresa e foi alguma descoberta nos últimos anos?
0: Por exemplo, aves marinhas, quando não comecei a trabalhos, eu vou te falar aves marinhas, vou te falar de rabo junco, cagarra e João Preto, que é. Sim, que esses nomes comuns, João Preto, Pedreirinho e Pedreiro. Aquele nome comum acaba por variar de ilha para ilha, mas em algumas ilhas, por exemplo, Pedreiro, por exemplo, em algumas ilhas acaba na Seninglau, acaba por usar supleto e fogo, na Sintanton, Tupete e Guto. Então, botei que as aves marinhas lá na sala tinha pouca informação sobre isso. As pessoas estão a falar, sala podia ter talvez um ou dois ninhos, até mais. Mas quando não comecei a trabalhar, não comecei a ter. Te encontrei, gorinha, se só para aves marinhas, não tem registro de 550 ninhos aí na sala. E na sala e daqueles maior colónia. Não tem na Cabo Verde e na África Ocidental. Então, só para ter uma ideia, por exemplo, ele acaba por ser uma surpresa para nós, mas também a nível internacional também, porque ele acaba por dar-se uma importância a nível de conservação de aves, tanto que agora não tem duas áreas aí na sala que é considerado a nível internacional áreas importantes para aves, ou seja, área importante para aves a nível internacional para a conservação de aves, que é Serra Negra e Ilha do Rabo Junco. A nível de quizodaves, por exemplo, aquilotrone, por exemplo, não tive de fazer algum trabalho sobre atlas de aves nidificantes. Um daqueles surpresa mesmo foi o registro de uma espécie de galinha d'água. Se vê a galinha d'água, uma espécie que está a reproduzir aí na sala. Aquilo também acabou por ser uma boa surpresa também.
1: E em termos de turismo, qual relação entre aves, principalmente aves marinhas, com o movimento de turismo e movimento económico na selva?
0: Tipo, a nível daqueles ameaças, já falei, por exemplo, já começou para aqueles ameaças, não tem, por exemplo, dentro daqueles aves marinhas, por exemplo, boa parte daqueles colónios está dentro de áreas protegidas aí na selva. Mas um daqueles ameaças, por exemplo, por exemplo, tem excursões, por exemplo. Excursões que Gurinha Sica tem um. Porque tem muito um rota assim definido aí na sala para que as excursões, tanto de motoquato ou algum tipo de excursões, então às vezes isso acaba para ser uma coisa assim aleatória. Então muitas vezes isso acaba para invadir zonas mesmo de nidificação ou durante períodos de nidificação, o que é que te acaba para causar algum stress naquelas aves. E aquele stress, por exemplo, te acaba para levar a bandana ninhos, por exemplo, e algum. Por exemplo, aquela afta te nidifica durante aquele ano, por causa de um momento de diversão, por exemplo, de alguns turistas, por exemplo. Isso pode ser que esse cativo não alguma informação, ou também tem alguma negligência, também, algum, algum, nesse caso aí. Mas também ele te acaba para turismo também tem que ser tem, por exemplo, esse lado positivo, por exemplo, e naquela parte da gente, por exemplo, de aves marinhas e aves migratórias, botem tinha pessoas, por exemplo, tinha turistas que interessados naquela parte da observação de aves. E ainda Cabo Verde ainda é muito desenvolvido, mas botem em alguns países, por exemplo, já lhe bem, é uma atividade muito bem desenvolvida, ele acaba para trazer algum lucro e, quem sabe, também alguma sustentabilidade em relação à conservação daquela espécie.
1: Muito bom. Mandei, então, nota passa para uma música e depois nota volta a nossa conversa super interessante ali no nosso auditório.

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0: Assim foi presença de Bachard com música Metamorfose. E de volta nos auditório e com o nosso programa de aves hoje, muito especial, fala de um momento, depois de um ano recorde, muito trabalho sobre aves marinhas, um ano também que foi realizado o Atlas, momento de muito estudo, muito trabalho de treino também para descobrir, para registrar aves que tem ali na sala e em todo o território nacional, e em parceria com outras associações em outras ilhas, outras paragens, no Tênis de Maldini, que participa desse evento, e ele que podia também partilhar com nós um bocado dessa experiência. Mas antes de mais, no Tênis uma dinâmica, e essa dinâmica é bem simples. Maldini da Scoggia, nessa galeria, um número aleatório. Aquela pessoa tem que vai respondendo uma pergunta. E caso responde, não tem um prémio para ele. Mas também se quer responder, não terá oportunidade para outro contato. Pergunta bem simples e tem que ser sobre aves marinhas. Maldini, eu te topa?
1: Não vai.
0: Ok. Então Scoggia é um número, não te liga, é aquele número. E hoje, assim, é que a pessoa está bem informada a nível de aves marinhas. E agora, coligam, depois ele ensina o microfone. Pois é, então espera-me, você está sintonizado e você te acompanha, estou jovem, ali na rádio RCE. E vou já observar também, se você quer participar, se você quer dar uma opinião, contata a rádio, contata o projeto. E se você quer também participar de nossas entrevistas, e você sabe que tem algo super importante para partilhar sobre a natureza, sobre a biodiversidade, os ecossistemas, o ambiente daqui da ilha do Sal, é só fazer parte. E claro, não deixa gente mesmo prazer e honra de ter o Bo ali na programa de rádio. Ambiente em destaque. Pois é, Maldini, liga aquela pessoa, não te espera, aquela pessoa te atende.
1: Olha que atende.
0: Oh, ok, mais um chance.
1: Quero chamar mais um pô. Chance. Chapo.
0: Pessoal, perguntas simples, então o caminho se vai para chat.
1: Ah, se havia
0: já me encontra.
1: Os caras já viram culpa do chá. Já se ele tá entendendo, gajo.
0: Tanan.
1: Ops, tu quer, cara, né? Oi, mano, é, mas. Eu, um gajo, viram a firma, tem na rádio comunitária. Não tive sempre brincadeira, hein, mavô, sabe? É só se questão, vou responder. Coisa rápida. Yeah. Coisa rápida, chama para ser.
0: Muito bem. Alô?
2: Alô?
0: Bom, obrigado. Olha, meu Alcides, meu apresentador. E pronto, essa dinâmica é bem simples. Se você responde aquela pergunta que eu não estava a fazer, é uma pergunta sobre aves e sobre aves marinhas também. Tá. E você sabe que a espécie é endémica, né?
2: Já, que a espécie que tem extinção, né?
0: Que espécie que?
2: Tem visto extinção.
0: Ok, mas é que as espécies que te nidifica. Que as espécies que ele é só exclusivo de um lugar. Por exemplo, se você tem uma espécie que é endémica de Ilha do Sal, ela está só na Ilha do Sal. Entende?
2: Sim, sim.
0: Agora, pronto. Que ali é só para enquadrar e fazer aquela pergunta, né? Então, é uma pergunta de múltipla escolha. Se você responde, depois não está ligado para o que ele presente. Mas o presente é um bom. É um drops.
2: Okay.
0: Yeah. Qual destas aves, ok? Qual destas aves é endémica de Cabo Verde? Resposta A: gaivota. Resposta B: rabo de junco. Resposta C: pardal comum. Resposta D: cegonha branca. Qual destas aves é endémica de Cabo Verde? Ei, sem chato já meteu. Gaivota, rabo de junco, pardal, cegonha branca. Qual que é a resposta certa?
2: Acho que, pelo menos que é como tu vi, mas teu. Que é o que ganhou, sem rabo de junco.
0: Rabo de junco, ok? Maldini, especialista. Maldini, verdadeiro ou falso?
1: Falso.
2: Opa!
1: Errou, errou.
0: Ok, então pronto. É, especialista de flanto, um grande nada fez.
2: Ok.
1: Mas mano, agora fica para o próximo agora.
0: Martinho, então nenhum de que as aves é que é endémica, não?
1: Pardal é endémica, sim. É, era pardal e que é resp...
0: Ele é endémica de sal?
1: De Cabo Verde.
0: Ah, de Cabo Verde e Rabo Junco, é isso aí?
1: Rabo Junco, ele que é endémica.
0: Não é endémica. Então, desculpe, irmão, então a resposta errada e pronto. Então, essa próxima tentativa de conseguir prêmio. Fica direto, um grande abraço e sintoniza ali na rádio. Tá, tchau. Maldini, então próximo contato.
3: Vai para a próxima vez.
0: Não é quem o próximo contato.
1: Mas era para responder aquela coisa.
0: Sim, para responder. Pronto, antes
1: eu queria fazer mesmo pergunta.
0: Não, antes em avanço eu poderia fazer um pequeno comentário. Porque que a Pardela é endémica de Cabo Verde e que as outras é que é endémica.
1: Entendeu? Bom, e... Mas eu tinha falado que as aves, esse que é endémico de Cabo Verde, porque ele está reproduzindo outros lugares. Além de Cabo Verde, por exemplo, Rabo Junco está reproduzindo outras ilhas, principalmente no Oceano Pacífico, Índico. E, gaivota, vou deixar na Europa, gaivota, nem na Cabo Verde ele que está reproduzindo. Uhum. Que lote era, que lote opção era?
0: Que lote era Pardal.
1: Pardal, e que lote?
0: E gaivota, só um minuto, a gente já acaba. Gaivota, Rabo Junco, Pardal e Cegonha.
1: Sim, Cegonha também na Cabo Verde, nunca não é.
0: Ok.
1: E Pardal, sim, aquele Pardal comum, aquele Pardal de gente que na casa, o Barleta passeando no nosso quintal, te canta gente na janela, logo cedo, na hora de não te acordar. Após, aquele Pardal é endémico. Que lá não te chalce na Cabo Verde.
0: E na Santiago não te chama chota.
1: Exatamente. Aquele é 100% Cabo Verdeano mesmo.
0: Muito bem. Ok, e... Então, e qual que é a característica específica de Pardal comum?
1: Característica de Pardal comum? Bom, uma daquelas características, por exemplo, da diferencial daquelas espécies. Não tem três espécies de Pardal, daquelas Pardal aí. Por acaso, por exemplo, se boca tem noção desse, está confundido show. Mas, por exemplo, para um bom especialista, por exemplo, já vou poder ter identificado-se para o som. Mas claro que ele é difícil, mas uma daquelas diferenças, por exemplo, aí botei, por exemplo, aí na cabeça, aí de cima na cabeça, aquele pardal, pardal comum, aquele pardal nosso, aquele pardal de Cabo Verde, ele tem mó preto assim, ele tem mó preto. E onde é que os outros pardal, por exemplo, eu tenho um pardal, não deixa uma pardal espanhol. Ele tem tchau aí no pescoço, manda pescoço, barriga, ele tem tchau pontos pretos, os manchas pretas assim, tchau. Que os pajado ao longo de pescoço até ventre. E não tem também um pardal de. Não deixa-me pardal de casa. Que é. Aquele pardal, por exemplo, ele em vez. Ele, aquele nosso tem preto aí de cima, na cabeça. Ele tem cinzento. Ele acaba para ter isso. Aquele seu acaba por ser cinzento. Então, claro, se você tiver algum paciência, por exemplo, sinta. Paciência, boa, sim, para boas espiás, assim, de cuidado, vou te acabar para reparar que essa diferença.
0: Ok, muito bom. Então, Malino, não pode não passa para o próximo sorteado.
1: Ok.
0: Pronto, pessoal, então a resposta certa seria Pardal Comum, que é uma espécie endémica de Cabo Verde. E Rabo Junco é uma espécie que não está vista ali na Ilha de Sal. Por exemplo, na Monte Rabo Junco, onde se chama de Monte Leão, e Ilhéu Rabo Junco, e outras localidades, mora a Serra Negra, não te pôr à vista facilmente um Rabo Junco. Pronto, não sei, também sorteio novo contato, mais uma pessoa.
1: Tcharam! Deixa eu ver se ele te atendeu.
0: Tcharam! Quem será?
1: José Nia, tudo direito? Eu vi, não tem na rádio comunitária. Não tive uma brincadeira aí, mal. É só um joguinho, uma pergunta. Uma pergunta múltipla na escola e agora vou te escolher um. É um perigo, é mesmo de biscoito, é coisa rápida, né? Coisa rápida. Ele é um programa sobre aves. Ele está fazendo nada, é três perguntinhas, já vamos passar aquele apresentador, ele está fazendo isso.
0: Olá, Josiane. É Josiane?
3: Sim.
0: Olá.
3: Sim.
0: Tudo bem?
3: Tudo bem,
0: tudo bem. Oi, Josiane, me apresentou o meu sítio. Josiane, você está com vergonha? Você é tímida? Ai, mas é tranquilo, nunca sou eu, não soube, soube também. Bom, então espera uma terça-feira essa corda direito, né? E Josiane, é o seguinte, nós vamos fazer uma dinâmica, uma pergunta e resposta com respostas de múltipla escolha, também. Tá, e claro, se responde não dará um presente, tá? Está pronto?
3: Algum minutinho. Okay.
0: Ah, você pega chat de GPT. Força lá.
1: Esta é tão grande.
0: Todos, olha o telefone.

0: Hello, ne?
1: Ci senti, se ne prepara se hai risposto. Tu riprovi, Giuseppe? Ok. Então é o seguinte, pergunta é: a principal ameaça às aves marinhas na Ilha do Sal são a linha A, neve intensa, a linha B, predadores introduzidas, invasoras e atividades humanas, a linha C, florestas densas, a linha D, excesso de rios. Repito, já repito. A principal ameaça às aves marinhas na Ilha do Sal são neve intensa, predadores introduzidos e atividade humana, a linha C, florestas, a linha. Um minuto. A linha D, excesso de rios. Então, qual seria a resposta certa? A linha B. A linha B, resposta de Josiane, é predadores introduzidas e atividades humanas. Ok. Muito obrigado, Josiane. Agora, outra pergunta, Maldini, se a resposta está certa ou errada. Se estiver certo, não terão um presente que um bombom. Muito bem. Maldini, qual que é a resposta certa?
0: A resposta está.
1: Está. Tcharam.
0: Está certa!
1: Boa! Palmas! Primeira resposta certa. Obrigado, Josiane, e bom dia para você, tá bom? Abraços. Então, Malini, até que enfim, primeira resposta certa, depois vai comprar bombom para entrega. Então, Malini, então, se calhar aproveita e fala de ameaças. A principal ameaça é a atividade humana, se lhe escrito. E para além da atividade humana, tem atividades, digamos, eventos naturais que também pode ser ameaça já à vida de aves marinhas,
0: Sim, e, por exemplo, a nível de atividades, no, por exemplo, daqueles ameaças, não tem atividades humanas, te acaba para impactar tanto direta como indiretamente. Por exemplo, eu não tive a falar aquele caso de turismo, pessoas a fazer, por exemplo, andar de moto 4 para zonas de onde tem nidificações, o que te acaba para espantar aqueles aves, já estressado, então. Mas tem, por exemplo, um caso que era tão recorrente, por exemplo, a nível de na Cabo Verde, não só aí na sala, Cabo Verde, agora ele diminuiu um bocado, que era apanhar aves para consumo. Pessoas estão a apanhar aves, tu aqui se colar, está a apanhar aves para consumir. E hoje em dia ele é tão frequente, mas bateu outras ameaças, por exemplo, que indiretamente ligado a atividades humanas, por exemplo. Vou acabar para ter. E cidades, zonas urbanas perto daquelas colónias e bota que tem espécies introduzidas, por exemplo, que espécies introduzidas te tornam invasoras, que é ratos, ratazanas, que te acaba para se acaba tipo preda ninho, por exemplo, preda crias pequenininho daqueles aves e preda ovos e botem, por exemplo, gato, cachorro. Que animais, por exemplo, te acaba para. Animais, por exemplo, pessoas te acaba para abandonar nas cidades. E que os animais lá, por exemplo, ou pessoas, por exemplo, poder ter, por exemplo, falar, ah, esse gato ou esse cachorro, anca, te gosta dele, ou coisa assim, chama tal nachada, ou coisa assim, mas a gente a falar. Tal nachada, mano, aquele chada, ele, você, ele tem espécies nativas, tem espécies endémicas, ele quer tão chada assim, mas a gente a pensar. Ele acaba por ser uma área tão importante para a Ilha de Sal. Mas se acaba para ter espécies, por exemplo, pessoas que estão com chesa, então você tem aquele. Então, da hora que as espécies lá, deixa eu ver, da hora que fazer essa atividade lá, por exemplo, abandonam um cachorro ou um gato, por exemplo, na rua, ele que tem comida, ele tem de ir procurar comida para ele mesmo, você. Então ele acaba por deslocar naquelas zonas lá onde é que ele tem. Por exemplo, que as espécies lá, como existe ou se acaba para se reprodução, acaba por ser em ilhas povoadas, onde a boca tem mamíferos predadores para isso. E então se que tem que essa adaptação, se que tem essa maneira que se defender daqueles animais. Então se acaba por ser presa fácil para aqueles animais. Então, por exemplo, bota um ou dois gatos, ou um ou dois cachorros, por exemplo, podia dizer, por exemplo, não um ano para falar a verdade, podia dizer uma colônia, ou um ou dois anos, por exemplo, dizer uma colônia de Rabjum ou Otávio Marinha, por exemplo. Que ele só pode dar um exemplo, um ou dois gotas. Imagina, agora vai ter um 10, 15 ou coisas, ou mais,
1: uhum.
0: O que pode acontecer.
1: Então,
0: ele é um grande ameaça mesmo, não só na Cabo Verde, mas a nível mundial mesmo hoje em dia.
1: Muito bem. E pronto, o ano passado foi um ano também de seus desafios, né? E pronto, se calhar, não sei se Maldini pode frisar ali principais pontos e principais e ganhos, já que nos encaminha para a reta final do nosso programa, e frisando alguns ganhos que teve no ano passado. Sim.
0: Ano passado foi, por exemplo, ano passado não tive, mesmo foi show atividades, não tive de fazer, primeiro, já comecei para aquelas atividades de, que era... Fazer um atlas e tive a ideia de fazer um atlas de aves nidificantes para Cabo Verde. Então nós aí na sala, nós era responsável para fazer que se recolhe que se dados, por exemplo, aí na sala. Por exemplo, a ideia daquele era, por exemplo, lá naquelas zonas, era dividido para tipo quadrado, está dividido na sala, a sala é dividida para cerca de 17 quadrados, naqueles atlas, então botar naquele quadrado para fazer moda, tentou observar aves, bate ou contabiliza, identifica qual espécie tem naquela zona lá, e observa seu comportamento. Através do seu comportamento pode poder falar as aves aí, por exemplo, ele tem nidificado na zona, ele tem ninho na zona aí,
1: uhum.
0: Ou durante essa época aí ele tem ninho ou ele tem ovo, por exemplo, não é? Então pode acabar para que ele acaba, por exemplo, para dar alguma informação importante, né, na elaboração daqueles atlas de aves nidificantes Cabo Verde, por exemplo. Naquela zona ali, ele é uma zona, por exemplo. Por exemplo, imagina que unifica uns espécies, por exemplo, tem unificação naquela zona. Ali. Aquela zona ali é importante para aqueles aves. Ali. Então, por exemplo, já ele acaba para ter um. Por exemplo, para botar um documento daquele, ele acaba para dar mais. Ele acaba para servir de apoio, por exemplo, para políticas, para atividades, por exemplo, de avaliação, impacto ambiental,
1: uhum.
0: e não só. Então. Aquele atlas mesmo, Cabo Verde, se ele for feito, ele ter ser daquele primeiro, por exemplo, daquele primeiro de atlas de aves nidificantes para Cabo Verde, e também ele acaba para dar para ter uma noção, por exemplo, de maneira estado de conservação de toda aquela espécie de aves não tem. Aí na sala, por acaso, não tive. No geral, foi entre 50 e 60 espécies de aves nidificantes. Mas claro que ele, como eu falei, era concentrado, por exemplo, não está totalmente concentrado nas aves nidificantes. Então, quando falou nas aves migratórias, como falou, por exemplo, aí na sala já tinha, já está passado, por exemplo, de 80 espécies. Mas dentro daquele período de atlas, foi identificado cerca entre 50 e 60 espécies de aves aí na sala. Outros, por exemplo, a nível de aves marinhas, não tive. Eu tive de terminar aí um programa, por exemplo, um projeto, por exemplo, de aves marinhas que tinha começado em 2022, que ele termina outro ano, em 2025. E um daqueles, por exemplo, de atividades, não tive foco daquelas atividades, por exemplo, era colocação de sinalização, por exemplo, naquelas áreas de naquelas colónias de aves nidificantes. No começo, por exemplo, a ideia já era para Serra Negra e Moleão. Para dar pessoas conhecer, por exemplo, dar pessoas estiver dentro daquela área lá, para se poder saber se estão dentro de uma área onde é que, por exemplo, a área de onde é que botei um afo de nidifica e o que eu podia fazer, o que eu podia fazer. Por exemplo, se vou observar um certo comportamento de afo, por exemplo, o que eu vou fazer? Vou te aproximar, vou te afastar, se vou um afo de agitote. Estou com esse sinalético, ela acabou de dar aquela informação lá para uma pessoa, por exemplo, até para um turista, por exemplo, já está a jogar, por exemplo, está a jogar, por exemplo, naquela semana, ele quer saber nada, por exemplo, sobre biodiversidade na Ilha de Sal, então ela acabou de dar uma ideia. E, sim, acho que ele trouxe mesmo a nível daquele... Para terminar mesmo aquele projeto, aquele projeto de aves marinhas, foi que as atividades acabam para ter um bocadinho de destaque. aí na sala.
1: Muito bem. Maline, muito bem. Obrigado pela presença ali no auditório e coisas super interessantes que não houve ali. E já não se fica sem tempo e agradeço também.
0: Poder só refletir mais algum, por exemplo, um af não está a fazer trabalho seu, que guincho. Como por acaso um cabo para agora para o último, mas ele tudo ontem mesmo estava a fazer uma atividade de monitorização, esses tendinhos para Jorge mesmo, para tudo que gosta de Ilha de Sal. Uhum. Ele com um ave marinha, mas ele é um ave rapina costeira, por exemplo, esse alimento de peixe.
1: Uhum.
0: E não estava para trabalhar com esse, mas esses tem, por exemplo, esta acaba para construir esses ninhos ao longo de costa. E esta acaba para dar uma ideia, por exemplo, se doar nesses ninhos, por exemplo, esta acaba para dar uma ideia da quantidade de lixo que não tem na costa de Ilha de Sal. Ele, por exemplo, que esse lugar onde que esse ninho tem mais lixo, uhum. normalmente esses ninhos tudo construído de rede,
1: uhum.
0: rede de pesca ou plástico, ou que coisa assim.
1: Uhum.
0: Porque aqueles lixos que tu tinha mais chula naquele lugar onde bocadinho que esse lixo, esta acaba para pôr para doce de plantas ou coisa assim, no cisne. Uhum. Então, por exemplo, tive um ano, por exemplo, não observa um adulto, com um padoce reto, por exemplo, uma roda na perna. Então, ele, por exemplo, que fala muito sobre lixo, por exemplo, ali, uma grande ameaça também.
1: Yeah.
0: E, pode dar, por exemplo, aves te aproveita aquela, por exemplo, para construir ninho,
1: uhum.
0: mas tinha uma vez o bobo tem crias, por exemplo, podia ficar enrolado naquele ninho e te acaba por impossibilitar-se, por exemplo. Ou seja, naquela fase de desenvolvimento, da maneira que está a criar, aquele corda, por exemplo, alguma coisa enrolada, ele dá-te a ficar mais perto, ele te acaba por levar-se à morte, por asfixia ou alguma outra coisa. Mas a nível de Ilha de Sal, não tem cerca de 11 casal de guincho aí na sala, desde Santa Maria, Serra Negra, Palmeira, Pedra de Lume, se pode mesmo para todas as zonas.
1: Muito bem, não te agradeço mais uma vez, Maldini, e deixa só uma mensagem final e mando um grande abraço também para todas as famílias que acompanham esse programa especial de hoje.
0: Ok, bom, então mando um abraço para todos os meus amigos, todas minha família lá na casa, um abraço para a Ilha de Sal, no protegendo as naturezas, no ser mais sustentável, no ser mais curioso em relação a nos biodiversidade não tem na Ilha de Sal. Não participa nas atividades, não tem atividades mesmo para proteger nos ambientes, seja organizado por comunidades, associações, não participa, não engaja, porque nós também é ilha nossa, não deve ser parte dele, então é não saber.
1: Muito bem, obrigado, Maldini. Pessoal, então, siga esse conselho e um grande abraço. Até o próximo programa.

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1: Bom dia, novamente bom dia. Já nota de volta e Mabo depois de reposição do nosso programa Ambiente em Destaque, ali são de Rádio Comunitária de Barros. Doutoria para conduzir mais o número de Bom Manhã RC, Bom Espaço Convívio. Então, vou saber, tinha uma mensagem na página de Manhã RC, na página da comunidade, ou liga 241-3855, Bob de Música de Boa Preferência. Pois é, várias vias para Boa Liga e Bob de Música de Boa Preferência. Aquele abraço bem especial, manter ligado na cinturinha até meio-dia, vou saber, vou que tenho uma conta de nossa seleção. Notaria da Flapa Boa, diretamente da África 70, desde já, obrigada de fundo de coração para estar ligado na sintonia. A você B, segunda, sexta, de 11 até meio-dia, não tem no espaço convívio. Participa através de página de Manhã RC ou também através de página de Rádio Comunitário de Parques ou 241-385. Até meio-dia. Boa, é que está a fazer a seleção musical. Não estou conta de boa lá, de lá. Tchau, boa mensagem, não está. Tocou boa música.

Força de palavra, um homem tem que ter família ali, a nossa abertura ali, Romeu de Lourdes, um grande senhor da música cabo-verdiana que infelizmente já está a fazer parte do mundo dos vivos. Bom dia para boa 11 horas e 12 minutos, fazer parte desse espaço matinal, fazer parte de Manhã RC, tinha uma mensagem na página de Manhã RC, também na página de Rádio Comunitário, sempre liga 241-3855, Bob de Música de Bob Frente. Agora está pedido de nos ouvindo, Valdemar, escreveu-nos bom dia, Fábio, que eu ouvi, bom jovem, best of

0: Boa música para boa que te ligado agora é Paulino. Escrevendo-nos bom dia, Fábio, Microfísico e Marley. Rebellion Rise.
1: Rebellion Rises.

Rebellion Rises, Lima, Ziggy Marley, bom dia novamente. Participa na página de manhã, recebo de música de boa preferência. Nesse terça-feira, dia 21 de julho. Agora é Vânia, escreveu-nos bom dia, Fábio.

Away, Lady Legémia, boa música. Agora já se inscreveu nós. Bom dia, Fábio. Bom dia para todo o vídeo. Eu quero ouvir Denis Graça, Cabo Verde. Então, fazer igual a Jossi, chega uma mensagem na página de manhã RC ou liga, Bufalamanga.

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Neste momento em que começamos o novo ano de vida e de luta, e o nosso combate pela independência do nosso povo africano completa 10 anos, devo lembrar a todos, militantes, combatentes, responsáveis,

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1: Boa música na Boa Rádio Comunitária. Eu te sigo agora, Samira Crovitoni, fica Dona Ana.

Música ali para boa, não te segui uma boa, já não te acaso 38, hoje é terça-feira, dia de domingo passado não tive final de Copa, um dia que Espanha, então isto quer dizer, depois de um mês e tal de Copa, já que tem Copa. Não te segui uma boa, te desejo um ótimo terça-feira, que tudo está a correr bem e obrigado por preferência, manter ligado, fazer espaço sabinho, como sempre. Tinha o pedido na página de manhã RC, tinha o pedido na página de Alô Comunidade, Bob de Música, de boa preferência. Várias vias para participar de nós e pedir boa música. Agora, pedido nos ouvintes, Samu Brito, escrever-nos, bom dia Fábio, bom trabalho aí para nós tudo. Não quero ouvir música de maior presente de Simpstu, acho que é assim. Eu estou a ficar aí então, que pedido nos ouvintes, Samu Brito, eu estou a ficar aí que é esse maior presente.

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1: Sempre boa música na boa rádio comunitária. Agora é nós ouvindo Carla, escreve nós, ela quer ouvir Neyne e Paulinha. Para da Parodo.

0: Cara da Padudo, Crisolita Creu, Irina Barros, Bandeira Branca.
1: Então...

Sintonia de RC então, nota seguima boli na boa 88.1 FM. Boa música, já nota quase no fim, mas ainda não estava a pedir a tempo de atender pedido no Juvinte Stefani, que falou nós, ela quer ouvir música de Mica Mendes e Joia Do na boa, assim é que é.

Boa música garantida ali na boa sintonia, amiga. Já nota quase no fim, mas não vai, ainda não tem pedido de nos ouvir desde que eu vi Kalema, prova de bala.

Pois é, caro vinte, já não joguei na FIM, esperei que eu gostei desde 4 horas de emissão que não tive ali, mas também vou gostei desde um ring, desde 1 hora ali, onde é que eu estive lá na casa de música. Obrigado por tudo quem estive na preferência, quem estive ali na edição e apresentação, Fábio. Foi um prazer não ter aprendido também despedir e pedir de nós ouvindo sucos, já não hoje eu queria ouvir música de Kassaf Olé. Foi um prazer, Fábio Vaz, não te ia para ali. Continuação de um bom dia, bom almoço, bom resto de tarde. A vou saber daqui a nada, meio-dia e um quarto, não tem agenda de informações, a partir de 2 horas, não tem a localidade. 18 e um quarto, nosso programa, nós agenda de informações, 18h30, programa de inteira responsabilidade da IURD. Que ali é boa RC, sempre disponível para boa, ali na Centro Comunitário da África Stand. Vou tudo te agenda ali sempre, ali na Centro Comunitário da África Stand. Aquele abraço, manter ligado, até sempre.

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1: Olá, caro ouvinte, então pedimos a sua especial atenção. Vamos a avisos e anúncios dessa hora. Começamos este aviso com este anúncio da Câmara Municipal do Sal. A Câmara Municipal do Sal, através do Plouro da Segurança Municipal e Rodoviária, informa a todos os munícipes, condutores e visitantes que a partir de 9 de julho entra em vigor o novo sentido obrigatório de circulação numa das vias de Cidade de Santa Maria, no âmbito das medidas de melhoria da mobilidade urbana e de segurança rodoviária. No sentido obrigatório, Rua Amílcar Cabral em direção à Praça das Germinações, fica proibida a circulação no sentido inverso, ou seja, na Praça das Germinações em direção à Avenida Amílcar Cabral. A Câmara Municipal do Sal apela a compreensão e colaboração de todos, solicitando o cumprimento da nova sinalização rodoviária, bem como uma condução prudente e responsável durante o período de adaptação. Respeito à sinalização, juntos construímos uma cidade mais segura, organizada e com melhor mobilidade para todos. 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Encontra-se depositado na Secretaria de RC um cartão nacional de identificação pertencente a Márcia Lopes Teixeira. Pede-se a dona para fazer o seu levantamento na Secretaria de RC nos horários normais de expediente. 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

0: 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Inscrições abertas para o futuro espaço educativo com valência para creche e jardim de infância em Ribeira Funda. O Pelouro da Educação da Câmara Municipal informa que se encontra abertas as inscrições para o futuro novo espaço educativo de Ribeira Funda, localizado no lado de Campo Cifrão, destinado às valências de creche e jardim de infância. Convidamos a todos os pais encarregados de educação com crianças entre os 3 meses e os 5 anos a efetuarem as inscrições no Gabinete de Educação, na Biblioteca Municipal Jorge Barbosa, das 8 às 16 horas, munidos de documentação exigida. Mais uma vez, então, aviso a Câmara Municipal do Sal a alteração do sentido de trânsito em Santa Maria. A Câmara Municipal do Sal, através do Pelouro de Segurança Municipal e Rodoviária, informa a todos os munícipes, condutores e visitantes que, a partir de 9 de julho, entra em vigor o novo sentido obrigatório de circulação numa das vias da cidade de Santa Maria, no âmbito das medidas de melhoria da mobilidade urbana e de segurança rodoviária. Novo sentido obrigatório de rua Amílcar Cabral em direção à Praça das Germinações, fica proibida a circulação no sentido inverso, ou seja, da Praça das Germinações em direção à Avenida Amílcar Cabral. A Câmara Municipal do Sal apela à compreensão e colaboração de todos, solicitando o cumprimento da nova sinalização rodoviária, bem como a condução prudente responsável durante o período de adaptação. Respeite a sinalização, juntos construímos uma cidade mais segura, organizada e com melhor mobilidade para todos. 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O Pelouro da Educação da Câmara Municipal do Sal informa que se encontra abertas inscrições para o futuro espaço educativo da Ribeira Funda, localizado ao lado do Campo Cifrão, destinado às valências de creche e jardim de infância. Convidamos a todos os pais e encarregados de educação com crianças entre os 3 meses e os 5 anos a efetuar inscrições no Gabinete da Educação na Biblioteca Municipal Jorge Barbosa, das 8 às 16 horas, munidos de documentação exigida. 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E por último, caro ouvinte, encontra-se depositado na Secretaria de RC um cartão nacional de identificação CNI pertencente a Márcia Lopes Teixeira. Peça a dona para fazer o seu levantamento na Secretaria de RC nos horários normais de expediente. Arvindo, assim foi mais uma edição da Agenda de Informações. Gratos pela atenção dispensada. Continuação de um outro serão na sintonia da RC.
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1: Sintonia de 88.1 FM, foi um prazer. Sintonia de 88.1 FM, então vamos dar início a mais uma edição de Avisos e Anúncios aqui nessa sintonia. Pedimos então a sua especial atenção. Começamos este aviso, este espaço de aviso com o aviso da Câmara Municipal. O Pleno de Educação da Câmara Municipal do Sal informa que se encontra aberta as inscrições para o futuro novo espaço educativo de Ribeira Funda, localizado ao lado do Campo Cifrão, destinado à valência de creches e jardins de infância. Convidamos a todos os pais de carreiras de educação com crianças entre os 3 meses e os 5 anos a efetuarem a inscrição no Gabinete de Educação, na Biblioteca Municipal Jorge Barbosa, das 8 às 16 horas, munidos da documentação exigida. A Câmara Municipal do Sal, através do Pelouro da Segurança Municipal e Rodoviária, informa todos os munícipes, condutores e visitantes que desde o dia 9 de julho entrou em vigor o novo sentido obrigatório na circulação numa das vias da cidade de Santa Maria, no âmbito das medidas da melhoria da mobilidade urbana e da segurança rodoviária. O novo sentido obrigatório da Rua Milcar Cabral em direção à Praça das Germinações fica proibida a circulação no sentido inverso, ou seja, da Praça das Germinações em direção à Avenida Amílcar Cabral. A Câmara Municipal do Sal apela à compreensão e colaboração de todos, solicitando o cumprimento da nova sinalização rodoviária, bem como uma condução prudente e responsável durante o período de adaptação. 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Seguindo novamente, a Câmara Municipal do Sal, através do Pelouro de Segurança Municipal e Rodoviária, informa a todos os munícipes, condutores e visitantes que desde o dia 9 de julho entrou em vigor o novo sentido obrigatório de circulação numa das vias da cidade de Santa Maria, no âmbito das medidas de melhoria de mobilidade urbana e de segurança rodoviária. Novo sentido obrigatório da rua Amílcar Cabral em direção à Praça das Germinações. Fica proibida a circulação no sentido inverso, ou seja, da Praça das Germinações em direção à Avenida Amílcar Cabral. A Câmara Municipal do Sal apela à compreensão e colaboração de todos, solicitando o cumprimento da nova sinalização rodoviária, bem como uma condução prudente e responsável durante o período de adaptação. 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O Pelouro da Educação da Câmara Municipal do Sal informa que se encontra abertas as inscrições para o futuro novo espaço educativo de Ribeira Funda, localizado ao lado do Campo Cifrão, destinado às valências de creche e jardins infantis. Convidamos a todos os pais e encarregados de educação com criança entre os 3 meses e os 5 anos a efetuarem a inscrição no Gabinete de Educação da Biblioteca Municipal Jorge Barbosa, das 8 às 16 horas, munidos da documentação exigida. Sintonia de 88.1 FM, fechamos este aviso com aviso da SAR e da consultório que informa os seus utentes que a partir destas datas terá médicos de especialidades tais como no dia 7 de agosto, Dr. 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Pois, caro ouvindo, assim foi mais uma edição da Vigia Nux, aqui na sintonia de 88.1 FM. Obrigado pela atenção dispensada, continuação de um ótimo serão na sintonia da RCI.
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1: Pois é, já não estou de volta, fui só esse genérico para não voltar a Lima Boa na Borrete Comitária de Paris. Já não dirijo o nome Brian Cardoso, um jovem artista salense, para me falar um bocadinho de sua carreira, onde é que surgiu na música e também para me falar um bocadinho de sobre sua vida. Pois é, ali naquele som de Boa RC, não estava para a primeira oferta, não também ouvi música de Brian, depois não está. Começa ali, está a falar um bocadinho a Brian. Antes de mais, não te introduzi-lo nessa conversa, Brian. Bom dia, obrigado.
2: Bom dia, bom dia.
1: Obrigado por aceitar o convite de Estado de Limanos.
2: Ah, o prazer é meu. É sempre um prazer estar ali na rádio comunitária de Espargos.
1: Pois é, já não te dirijo de Manos Brian, então não também ouvi as músicas, pois não te começamos a conversa.

0: Sintonia então de Arsene Ovili Melana, voz de Brian Cardoso. Brian, bom dia, obrigada novamente para estar de Lima nós. Então comecei, deixando de só para enquadrar os vinhos lá na casa, quem que é Brian Cardoso?
1: Epá, Brian Cardoso é um jovem artista, né? Cheio de sonhos e que, graças a Deus, se começou a concretizar pouco a pouco. E basicamente é aquilo. É.
0: Boi de sal, né?
1: Sal. Nunca nasci ali, nasci na São Sendo, mas criei toda a minha vida ali na sala. Então, estou a considerar a mim mesmo um salgadinho.
0: Pois é. Agora, para nós, assim, jovem artista, ainda pelos vistos bastante jovem, maneira que surge esse gosto para a música, o primeiro contacto de uma música foi, mano?
1: Sim, desde que nasci, nem a família, sempre tive música envolvida. Qualquer motivo de festa ou qualquer coisa já era também um motivo para alguém na minha família se tocar. Tinha tio Lino na minha família, então era impossível próprio. E acordei com a estátua de ouvir música e dormi com a estátua de ouvir música. Então aquele gosto, uma hora se ele nascer na mim, querendo ou não, nunca vai para tomar também.
0: Pois é. E qual foi o meu primeiro contacto de uma música? A dizer através de tio Lino e para a boa, para começar a cantar?
1: Minha primeiro contacto de uma música foi que 6, 5 anos, acho eu, se não me engano, onde é que quando não estava comprei aquela lata de leite e quando está terminando, que está a tinha mãe para fora, não está a apanhar, não está a pôr na quarta e não está a juntar, não está a fazer uma bateria. Foi ali que comecei na música, foi na percussão e já mais tarde, já com 14, 15 anos, que me comecei realmente a cantar.
0: E essa vida de músico, como é que tem sido?
1: Epá, tem trazido me cheio de alegria. É coisas que sempre me sonha viver, mas nunca sabia montar. Nunca está a imaginar montar, começar a viver assim tão cedo, né? É metas que já me tinha puto e que graças a Deus hoje não te alcançaste pouco a pouco. Então, grinha assim, tu não faço próprio que música te trazemos só alegria mesmo. E graças a Deus mesmo.
0: E legenda de música, já não falava o primeiro e vou te lembrar qual é que foi a minha primeira música que vou fazer. Boi compositor, né?
1: Sim, sim, sim.
0: Vou te escrever a voz lá.
1: Sim, sim.
0: Qual foi a primeira música que vou?
1: É pá, a primeira música que me fazer, acho que me tinha 11 anos. Acho que 11 anos, sim. Foi uma música, na brincadeira, a minha mãe e os amigos, onde é que nosso tudo tinha aquele gostinho para a música. Então não está a ficar próprio, está a tocar na mesa próprio. E fica a fazer alguns freestyle, né? E tem ainda, não tem questão, tem ainda, não tem que as músicas, não tem letra.
0: Mas ele, claro. Esse primeiro, ele vou gravá-lo?
1: Não, aquilo é uma compra, era só brincadeira, mas foi lá que não tive nosso primeiro contacto, sim, não começou a pôr aquele gostinho também, para música e composição.
0: E bom, e qual é que foi o primeiro que vou gravar? O Flaslim tem gravado, tem metal fora para tudo já não vi.
1: Sim, a primeira música foi, por acaso, ainda mim num grupo, que era 7P, que não tinha um grupo de minha mãe e as amigas, onde é que não está a dama ali. Foi a primeira vez que me tive ligação no estúdio, foi a primeira vez que me gravou música e a partir dela.
0: Pois é, bom grupo, vou botar, vou começar a dizer, né? Tá tocando, sim, exatamente. Eu no grupo botar tocar?
1: Exatamente, sim, nem o grupo. Até porque antes nunca queria ser cantor. Sim, antes me queria ser probe ou baterista ou guitarrista. Então, uma vez me dava a tocar. Antes de começar a cantar.
0: Depois vou te cantar, mas sabe de que tu quer?
1: Exatamente. Depois agora, quando me descobri cantar, pronto, daí para frente, só canta.
0: Também vou-te ali mais noite também para não bater, apresenta ali algumas músicas de bossa também, que já te rodando. Também ouvi mais uma música então ali, de Brian Cardoso, não ouvi aquele Melá, né?
1: Exato.
0: Não poder ouvir, Petit Pai é lançado recentemente, né?
1: Sim, há tem 3 ou 14 dias, se não 14 me
0: engano. Então, tem Minha Terra também.
1: Sim, tem a terra.
0: Pois
1: tem.
0: É, não também ouvi Minha Terra ali. Vá, tu ouvi um bocadinho das músicas de Brian Cardoso.

0: Minha terra, de homenagem a Sally.
1: Exatamente.
0: Pois é. E Flegendo, bom, qual é que é o ritmo que é o ritmo que gosta de cantar, que você sentir mais à vontade?
2: Minha praia é mais kizomba, afrobeat, afro swing, dancehall. E aquele vibe mais verão.
0: Ah, okay.
2: Exatamente.
0: E você tem ideia na qual deixa você sentir mais à vontade? Tu deixa você sentir
2: mais à vontade, por acaso, é afrobeat e kizomba. Onde eu sentir mais à vontade, por mais é livre. Para experimentar coisas novas também.
0: Pois é, e qual é que tem algum ritmo que você gosta de
2: explorar?
0: De explorar, sim.
2: Epá, assim, exatamente. Nunca te dizemos, nunca te sei fora da minha zona de conforto.
0: Yeah. E,
2: claramente, se tiver de sair, nunca sei. Mas grinha assim que estou é para. Qual desse cantava você?
0: Pois é, Brian Dene é um artista bastante jovem, já tem alguns música praticamente tudo bom. Como é que tem aquela inspiração? Como é que vou-te escrever? Como é que te surgiu a inspiração para escrever boas letras?
2: E para me ser sincero, uma boa coisa que nunca se explica é a maneira como te escrever.
0: Yeah.
2: Coisa que não se explica porquê. Nunca te senti
0: aquele momento.
2: Senti-me aquela hora, te entender. Imagina, movi aquele beat, agora estou começando a beber um bocado de ideia para a cabeça, está bem aquela inspiração e me estou começando a escrever. Normalmente se está a dizer muito a escrever show é sobre amor, sobre aquele área lá.
0: Pois é, queria que está a ser nos próximos questão, qual é o par que vou sentir mais vontade para escrever assim, sobre amor, sobre coisas, histórias sociais, coisas de vida.
2: E esta pergunta me deixou se tudo o que é que me está a cantar já aconteceu comigo.
0: Uh-huh.
2: E não, que aconteceu, por isso que nunca se explica a maneira como me está a escrever, porque coisas que também na cabeça não te apoio lá. Aquela inspiração que é de vivências que me tive, te entender. E do que é que te dá naquele momento lá? Vamos escrever? Não está digamos que a escrever ali, ele está a sair.
0: E de todas as músicas de Botem, qual desde que fui vou escrever mais rápido assim? Dá porque clique, bobei.
2: Mais rápido. Parece-me foi saudade.
0: Foi da saudade.
2: Saudade, sem dúvida, foi saudade.
0: Vou estar com saudade, então.
2: Ali de que as coisas cantadas para você. Tipo que. Nunca te vivesse.
0: Yeah.
2: Mas como te escrevesse, esta pessoa não te vivesse. Não
0: estou Brian Cardoso a definir como um romantista ou nem por isso?
2: Pode ser. Pode ser, às vezes. Às vezes sim.
0: É. Pois é, e Flegendo, lá vou ter uns dois músicas, né? Maneira que boas fãs te receber boas músicas.
2: Epa,
0: qual é que é críticas positivas que vou ter? Feedbacks que vou ter ouvido?
2: E na sala própria, graças a Deus, janta com um bom público e tem recebido seu carinho desse também. Sempre que me devem passar é igual. E aquela coisa lá própria é que te dá mais moral para continuar. Estou com a mão, mostra-te desganar a mim, mostra-te curtir, mostra-te conchem, estou a mão realmente se te gosta do que me está a fazer. E aquilo é que te dá mais moral para continuar a fazer o que é que me está a fazer.
0: Pois é, e boas músicas quando vou-te a fazer, vou-te pôs nas plataformas que está a fazer, né?
2: Pois exatamente.
0: É, para ouvir. E o que é que não também ouvi agora, Brian? Boa proposta. Já não vi Melá, já não vi Minha Terra.
2: Agora
0: não. Pode ter saudade agora.
2: Sim, pode ser saudade também.
0: Vi saudade.

0: Pois é, se não vi sorar ali na voz de Brian Cardoso, hoje nos convidado, Brian, é que te vive na Portugal, vim assim, né? Te estuda. A Brian, vou falar gente que nessa sala tem bom público e boas músicas, vou ter algum feedback a nível nacional, pessoal, tu vi, te dá algum
1: feedback? Sim, a nível nacional também, São Vicente e Boa Vista que me tem reparado de que a música também te apanha mais destaque, a Praia também. Então, acreditamos que a coisa está andando direito.
0: Pois é, e flanejo assim, vou te cantar. Tem algum artista assim que é boa referência? Vou-te gostar desde menino, vou-te seguir?
1: Sim, tem dois artistas como referência, que é Lisandro Curti e June Freedom, que é para mim prova, é que é big boss mesmo. Na minha opinião, na Cabo Verde prova, é que é melhor. Aquele é
0: lá. Agora falei, nós vou na Portugal, te estuda, né? Te estuda, mas pode pensar em viver de música? Ou...
1: Sim, então, grinha sim. Uma vez que tinha música como primeira opção, né? Tinha ele como hobby. Na verdade, não queria ser engenheiro civil antes, mas assim que comecei a cantar e moemo. Um poder tem resultados e graças a Deus está a dar bons resultados. Me falei, não, aquele que me gostei, aquele que me queria seguir, aquele que me queria forma própria.
0: Pois até é, porque forma na música.
1: Sim, é curso próprio design de som e produção musical. Então, já, me queria viver disso.
0: Pois é, agora flagendo, bota viver na Portugal em si, um mercado que tem que ter artistas na Cabo Verde, tem artistas Cabo Verdeano em evolução, né? Mercado da Europa, Portugal, bota para logo a Europa, União Europeia. Pode ter tido alguns contactos com artistas lá?
1: Sim. Probli também.
0: Desenvolver, bo.
1: Tive Lima Macalema, em 2025. Tive ali também Magari. Tive na Luxemburgo também uma LG. Então, coisas tabata expandir pouco a pouco.
0: Ah, ok. E na Portugal, vou te contactar sempre? Ou? Contactos assim? Contactos profissionais, troquei ideias. Assim.
1: Caramba, de vez em quando. Na Portugal, não tanto. Até porque na Portugal, não estou dedicado mais a estudo. Então, quando também para Cabo Verde, é que não te está mais pegado mesmo a sério na coisa.
0: Na música.
1: Exatamente.
0: Pois é, então não teria de receber Brian, não teria que durante verão bota de alguns concertos ali na sala.
1: Exatamente.
0: E como é que tem sido?
1: Epá, é sempre um honra, é sempre uma alegria imenso próprio. Está todo show na Boterra, onde é que tem boa gente, né? Onde é que o público mais sincero é sem dúvida onde é que na Boilha, né?
0: Sim.
1: Então sempre que tem show na sala. É difícil para um recusar, né? Porque é uma coisa própria que te dá muita alegria e ele é um sentimento próprio que não estou chamando qualquer pessoa, devia experimentar sentir pelo menos uma vez na vida.
0: Pois é.
1: Exatamente.
0: E há vou ter algum show marcado para esses dias ou ainda nada?
1: Por acaso não tem nos meses de junho, ainda não, até porque foi agora que me diga, nos meses de junho, então creio. Passou um firinha antes de começar exatamente. Mas a partir de julho, a partir da primeira semana de julho, a nota começa que shows.
0: Que atividade. Pois é, daqui a nada eu também falo ali sobre algum palco que botem sonho de jogar algum dia, né? Mas por agora eu também mais ouvi mais uma música ali.
1: Sim.
0: de Brian Cardoso. Brian, ouvi saudade. Mas qual é a música que vou estar propondo hoje para não ouvir e para mandar lá para casa? Não pode ouvir para bom? Em Alado?
1: Pode ouvir em Alado, em Kizomba.

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0: 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Të descartado no mundo de artistas. Boas sempre assim, gravou um single, lançou, vamos gravar algum mistake, ou gravou um EP, né?
1: Sim, por acaso. Para
0: lançar ou ainda?
1: Aham, cadê que é CD, mas é um EP.
0: EP,
1: que já na agosto. Se Deus quiser, até sei, já não te trabalhei, não poder dizer.
0: Já tem
1: até
0: algumas músicas?
1: Sim, até um 75% já é produzido, né? Yeah, uma surpresinha boa que me tem para os ouvintes.
0: Pois é, para os ouvintes. Bem, não é que já vou para o teu palco, qual é que é o sonho a nível de palco para jogar na Cabo Verde?
1: Epa,
0: ou no mundo, mas vamos para na Cabo Verde.
1: Na Cabo Verde, minha palca que sempre me tive sonho era Santa Maria. E graças a Deus, ano passado, não consegui pisar na palca de Santa Maria. E em termos internacional, sem dúvida é Rock in Rio, Portugal. É um palco que me encheu vontade de pisar. E não te trabalha mesmo a sério, que é para um dia, se Deus quiser, não te diga lá também.
0: E Brian, vos conselho sempre bolso ou vou ter banda live?
1: Sim, normalmente não tenho a banda,
0: sim.
1: Mas como nunca te pode levar para tudo show ainda,
0: sim.
1: Então normalmente a maioria de show que me tem dote é que DJ, né? Mas não te fazer ele bonito na mesma.
0: Pois é, e quando é um show de banda live de Brian ali na sala?
1: É para... Ele foi não bem organizado. Ultimamente, que esse show que me tem marcado até ainda, tudo é Zema DJ, mas nunca tenho dúvida, mas não estou a fazer um show que banda ainda esse verão ali na sala ou fora também.
0: Pois é. Brian, tem agenda ou vou que te gerencia a carreira?
1: Não, por acaso, minha agente, minha manager é minha pai, que tem ninguém mas como poder dizer. Que tem ninguém que me poder confiar mais, que é para pôr naquele cadeira lá.
0: Sim.
1: Então ele é quem é manager e se é para mim, ele continua em manager, até fim, prova.
0: Pois é. Natalia, então, Brian Kërdoz, ali te falou um bocadinho dessa carreira musical, ainda curta, né, Brian?
1: Sim, sim, sim.
0: Ainda curta, mas várias músicas na mercado. E de todas as músicas que acabou a lançar, tem algum especial, assim, que te gosta mais?
1: Mela. Mela, sem dúvida, é uma das minhas músicas favoritas. Petit Pays, que é o último também. Ele está lá também. Ele está lá, está discutindo, acompanhar. Qual deles está ficando em primeiro lugar?
0: Pois é, não ouvi esse Petit Pays, então não aproveita para ouvir esse Petit Pays ali na voz. Ele é novo, né?
1: Sim, sim.
0: Ele é novo.
1: O último lançamento.
0: O último lançamento.

0: Pois é, já não estou quase no fim de se conversa de Ima Brian Cardoso e esse pitipa aí, maneira que fui ser produção, maneira que fui.
1: Ok. Pitipi, ele surgiu na corte, estava na corte. Minha mãe é beatmaker, não está a viver na Portugal, mas só que ele vive num ponta e não vive na outra. Então era madrugada, e não estava na chamada, então não começou a fazer aquele beat lá. Começou a fazê-lo, ele partilhava a minha tela, então não estava a acompanhar o que o companheiro está a fazer no computador. Né? Então ele está a fazer tudo enquanto ele está a fazer, começou a fazer letra também. Ele saiu rápido também. Mbappa Luxemburgo. Não tive um show uma LG, que outro dia me gravar logo lá na Luxemburgo. E bem passado, não gravei videoclipe, ele saiu logo rápido também. Ele foi um projeto que dura show na gaveta.
0: E como é que o pessoal deu-te receber esse PTPI?
1: Para PTPI, ele começou logo disparote. Ele bateu tudo nos recordes próprios, de visualização, streams e tudo em quando. Ele bateu e não te acredita que ele está bem forte, mesmo a sério. Deus te crê que ele está bem forte mesmo.
0: Pois é, PTP ele, homenagem a Cabo Verde.
1: Exatamente.
0: Pois é. Brian, já não estou quase no fim das conversas. Vou ainda. Tem alguma coisa que te inspirou para o dia para levantar para entrar na música, para estudar na música?
1: É pá, minhas pais, sem dúvida. Minhas pais, sem dúvida. Minha pai, mãe, é que é tudo minha inspiração. Minha pai próprio, acho que ele te acredita na mim, mais do que mim próprio, te acredita na mim, porque um vez também ele queria ser artista e como é coisa que dá nele, te acredita que ele estou ele mesmo na mim, te entender? Então por isso que ele te dá-me tudo aquele força, que ele te dá-me tudo aquele moral e é para mim é totalmente grato a todo esse amor que me te recebe, a todo esse apoio que me te recebe de meus pais. E é graças a isso, sem dúvida, que tu dia me te levanta e te dá mais moral para continuar a fazer música.
0: Pois é. Já não está no fim de nós conversa, se lhe tiver um boys lá de assim, de 10, 11 anos, tu vi muito, tu vi nós e tu é que ainda boizinho, né? O que é que vou estar a falar? Sobre esses sonhos de continuar na música, num país, apesar de nem assim não ter que ser o artista, né? De viver de música, um país a nível de viver de música, temos atrás é bastante complicado, creio agora que assim é mais fácil. O que é que eu vou estar a falar a nível de continuar a ser gestões?
1: Eu acredito na boa mesmo, que até ninguém que pode acreditar na boa mais do que boa mesmo. Eu tenho que provar muito, uma boa cota ali à toa, fazer aquilo que eu estou a curtir, fazê-lo de forma mais simples, humildade é base de tudo e. O resto pode te chamar de Deus.
0: O resto é possível.
1: Exatamente, tudo é possível.
0: Pois é, e no TCPTPI, alguma coisa para esses dias ali ou ainda não? Agora é PTPI que tem bem.
1: Sim, agora não
0: tem que ser percurso.
1: Exatamente, agora é o PTPI fazer esse percurso, tchau brilha, se Deus quiser. Não gosto, não tem mais novidades.
0: Pois é, já vou falar, gente, botei um palco na mês de julho, está dando para anunciar agora ou ainda?
1: Já, 4 de julho, já ali na Espargos, na Convenience. Depois tem 11 de julho também. 11 de julho já acabou de dizer de onde é, mas tem um show também 11 de julho já na porta também, então porta. Coisa está bom. Coisa
0: então
1: tá
0: depois desse feriado verão também sorte de...
1: Tudo cheio, graças a Deus.
0: Tudo cheio, graças a Deus. Eu espero que te continue tudo cheio e que vou-te continuar a trazer gente mais música para não obter nós ouvindo lá na casa. E agora, depois não digo uma mensagem para nós ouvindo, não te gostei de sempre de fechar ali com a capela de artista, uma coisa ali a bruta, né?
1: Sim.
0: Uma hora está cantando a casa de banho. Mas antes, tinha uma mensagem, né, para os ouvintes, para fãs que também ouviam, porque não também, continuo a passar as entrevistas ali. Tinha uma mensagem, né, para todos os ouvintes. Sim. E que as fãs? Vou ter mais fãs de Nininho ou não sei?
1: 50-50, acho que é 50-50.
0: Tinha uma mensagem lá para fãs.
1: E pá, para os fãs, me queria só agradecer mesmo, tudo carinho que a pessoa tem dote para mim, tudo aquele moral que me tem recebido, estou a ficar feliz, mesmo a sério, poder ter que demonstrar na hora, mas por dentro, poder ter certeza que estou a feliz, a hora com pessoa está para homem, que é patrão foda, uma pessoa está para homem, para elogiar o meu trabalho, e que tem palavras próprias, que tem sentimento próprio, que está a descrever aquela sensação lá, então me tem só agradecer mesmo, a pessoa é incrível. Beijinho para todos os outros.
0: Pois é. Brian, obrigado a nós por estar de Lima a nós. Uhum. E ao saber, qualquer coisa, música nova, qualquer coisinha, a Rádio Comunitária está sempre disponível. É, ok? E não te desejo sucesso na boa carreira.
1: Sim, okay? Eu também desejo todo sucesso também. Foi uma honra estar ali mais outro também e pá, espero que não tenha mais vezes também.
0: Pois, não, sempre, portas sempre abertas. E não te dou glipe ali na África Sedan. Agora está gostando de fechar ali uma boa com cozinha assim. Se pegar uma música, ela vou deixando lá uns segundos, um minutinho lá assim.
1: Sim.
0: A bruta seca para malta já na casa. Ouvi.
1: Pode ser então. Mela?
0: Pode ser.
1: Um petit pays.
0: Pode ser. É uma caleta boa escolha.
1: Yeah.
0: Se nós já vim estar na casa, de poder estar de cima. Então, tenho que decidir qual deixa.
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0: recebi ali uma nós, a doutora Rosa, que ela que é nutricionista da Delegacia de Saúde, sabe? Também falou um bocadinho do Dia Mundial contra a Luta contra o Diabetes, esse dia que comemorou de dia 14, próximo, se é, mas não te antecipa, não te falou um bocadinho de esse dia. Doutora, antes de mais, boa tarde, obrigada por aceitar o convite de estar de uma nós na Rádio Comunitária.
1: Muito boa tarde.
0: Boa tarde. Pois é, diabetes é uma doença. O que é diabetes? Já agora, para não começar.
1: Bom, diabetes nada mais é do que uma doença causada pela ausência ou diminuição de insulina. Insulina é um hormônio que nos pâncreas te produzir. Então, quando ele tiver de funcionar direito, aquele pâncreas, para produzir aquela insulina, não tem que estar produzindo nada, não tem quantidade a mais de açúcar circulando na sangue. Não tem que ter açúcar na sangue, porque para não funcionar, não tem que ter açúcar, ele que te dá nos... energia para não viver e para tudo mais, para não fazer nossa atividade. Só que quando não está a alimentar em demasia de coisas que é doces, alimentos cheios de açúcar, quando nunca tem aquele pâncreas de funcionar direito, ele te fazer com que nunca tenha aquela insulina para bater, normalizar aquela quantidade de açúcar que não pode comer mais. É isto para ser diabetes, quando tem açúcar a mais por causa de deficiência de insulina ou ausência de insulina no nosso organismo.
0: Doutor, nós sabemos que tem dois tipos de diabetes, tipo 1 e tipo 2, te dá para...
1: Isso. Diabetes tipo 1 é quando não tem sim um ser... Um humano é que pâncreas que te produz insulina. Normalmente até cometer crianças e até adultos menos de 40 anos. Depois não tem diabetes tipo 2, já é quando até produzir quer insulina pouco, ou então nunca te tem receptores para entender que não tem excesso de açúcar, aí nunca te pode aquela insulina que te entender que não tem açúcar lá para poder controlar. E também não tem diabetes gestacional. Quando não tem uma grávida, é que pode aparecer diabética durante aquela gravidez, após ele ter aquele bebê, ele deixa de ser diabética. Mas isso não te fala que as grávidas sempre, a partir do momento que foi detectado grávida ou gravidez gestacional, ele tem que acompanhar com exames rotineiros, tipo 6 em 6 meses ou 1 vez por ano, para bater controlar se seu organismo também fazer tornar diabética no futuro. E normalmente uma criança que nasce de uma mulher que é diabética, ele é uma criança grande, não estou a dizer ele é macrossômico, ele está a requerer muito mais. E mais uma vez aquele tema que mais me gostaria de falar ali sobre aleitamento materno. Aleitamento materno também trabalha aquele parte de controlar aquele açúcar daquela criança também e ser sobre a vida.
0: Pois é. E esses dois tipos de diabetes, algum que é mais perigoso do que o outro? Ou?
1: Bom, o que é que está...
0: Um que não entendeu, vou ter nascido aquele, outro vou ter ganhado ao longo de coisas de vida, não é por assim dizer?
1: Isso. Aquele quer dizer o organismo que te produz insulina. Logo, ele também toma insulina desde o momento que foi detectado que ele é diabético tipo 1 até o resto da vida. Ele é um insulino dependente. E aquele tipo 2, não estou a dizer normalmente, é com a idade ou com sedentarismos, maus hábitos que não pode adquirir. Por exemplo, alimentar maior é um daqueles fundamental. O não praticar exercício é outro. Então, quer dizer assim, o tabagismo, o alcoolismo, também te leva a gente a ter diabetes.
0: E agora entrando na área do doutor, que é nutrição, né? Do nutricionista, esse diabetes é tipo 1 a nível de alimentação? Bom, tem algumas restrições?
1: Mora, como estou a dizer,

0: tudo alguém que vai para consulta de nutrição não deve ter uma alimentação típica de um diabético. Ou seja, quando, também explico primeiro como diabetes tipo 2, quando não é um diabético tipo 2, ou dito, entre aspas, uma pessoa saudável, não tem que diminuir o excesso de açúcar que não está colocando no organismo. Porque açúcar, ele que é só aquele açúcar que está adicionando num chá ou num café, não. Tudo alimento, trote, sal e água, tem açúcar. Porque aquele arroz tem açúcar, aquele pão tem açúcar, aquele leite tem açúcar, aquele café tem açúcar, aquele fruta tem açúcar. Aquele pão integral também tem açúcar. Então, não tem diferentes tipos de açúcar que nós, como nutricionistas ou pessoas ligadas à saúde, dizer que é hidrato de carbono. Então, não tem diferentes tipos de hidrato de carbono, incluindo fibras e o hidrato de carbono. Que não é hoje em dia, tinha gente usar que sementinhas, dizer, ah, tem que meter o fibra, bota que meter hidrato de carbono, bota que meter açúcar. Só que nos organismos entender com distância, um intervalo de tempo muito maior do que aquele açúcar que vou adicionar ou aquele pão trigo que vou comer. Então, desde aquele açúcar, aquele pão trigo que vou comer, aquele arroz que vou comer, aquele batata inglesa, vou comer.
1: Não está a comer só açúcar, então.
0: Isso mesmo, então, nunca tem outra hora necessidade de adicionar açúcar. Para nosso organismo funcionar, porque não te come açúcar. Tudo o que não come, não te come açúcar. Então, quando não conseguir controlar e saber qual que é a proporção de açúcar e que tipo de açúcar colocar no nosso organismo, não te diminui a chance de ser diabético. Também não tem que outros fatores. Não tem fatores familiares ou hereditários, que quando não sabe, já não tem familiares e que é diabéticos, não tem aquela parte de sedentarismo, o alcoolismo, a questão do cigarro, então tudo isso, aquele tipo de que não está dizendo adquirido, é que as coisas que nós debata fazer ao longo da nossa vida que podem tornar-nos diabéticos, sim ou não. Quando nós é uma criança e que é diabética, como nutricionista, não está tratando com cuidado, porque nunca poder restringir um ser que está no crescimento. Primeira coisa, ele é uma criança que está a crescer. Ele está a crescer, ele tem necessidade de alimentos que tem açúcar. Mas ele é, aquele alimento que ele está a comer que tem açúcar tem que ser controlado juntamente com aquela insulina que ele é dependente. Então, não tem que ter em consideração que a quantidade de insulina que ele está a levar e adequar também a sua dieta. Na verdade, me como nutricionista não está a fazer o invertido. Ele está a comer, não está a ajustar aquela insulina. Porque ele tem que crescer, então tem que dar comida. Para ele crescer, ele tem que comer. E não tem aquele ponto que ele é insulino dependente. Então não tem que espiar aqueles dois parâmetros. Aquela criança, ele vai avaliar sempre aquela parte hormonal, aquela parte diabética, aquela insulina e aquela parte alimentar. E inclui exercício físico também. Ok? Nunca poder... Um diabético nunca pode trabalhar nunca um diabético só com a dieta ou só com medicamento. Diabético não tem que trabalhar que ele em forma tripé. Dieta, lógico, minha parte, alimentação e exercício físico. Trabalhar aquela questão de exercício físico, é aquela parte de tentar manter o seu peso, se ele tiver peso saudável, ou reduzir o peso se ele tiver excesso de peso, mas principalmente aquela área, aquela circunferência abdominal, porque a hora que não tem uma circunferência abdominal, que é aquela parte de barriga, que é bastante grande, quer dizer, não tem gordura lá. Se não tem gordura lá, quer dizer que o pâncreas vai trabalhar com mais dificuldade para libertar aquela insulina naquela corrente sanguínea, para baixar menos aquele açúcar. Então, quanto mais gordura, quer dizer, não tem mais interferência daquela insulina de golpe para baixar, na corrente sanguínea, para baixar aquele açúcar que aquela pessoa está comendo.
1: Pois é, não teria de falar sobre diabetes, precisa falar de causas, né? Agora, o que é que a gente tem que comer?
0: Pois é, o que é que não tem que comer? Não
1: tem... Nós digamos que tem aquele tipo 1 que tem que comer durante a vida, né? Por assim dizer, pelo menos para evitar.
0: É, para evitar diabetes, é tentar ao máximo ser saudável. Saudável em termos de alimentação e em quantidade e qualidade. Então, quantidade, lembrar que vou ter que fazer refeições, vou ter horário para fazer refeições. Depois, saber o que conta para colocar na cada refeição. O pessoal que quer saber pode ir para consulta de nutrição também. Mais especificamente.
1: Mais especificamente.
0: Né? Sim, mais um, pode dar um cheirinho assim. Por exemplo, tomar café da manhã é importante. Não quer dizer que ele está a beber café, ok? Então ele pode tomar um copo de leite, ou um chá, um copo de leite com café, pão integral ou então pão dormido, que tem menos quantidade de absorção em termos de açúcar, quando aquele pão é dormido não absorve menos açúcar. Não poder colocar também aveia, não poder fazer bolos de aveia, não poder colocar um iogurte, uma peça de fruta, não poder tomar um suco, por exemplo, de laranja, mas um ovo cozido, a nota de modo um café, tudo depende também de cada um e condições de cada um. Depois, lembrar sempre de incluir fruta, que as frutas que é verdes, de controlagem de açúcar melhor, então abacate, kiwi, limão, ok? Tomate verde também. Depois, não te incluir na hora do almoço salada, nem se for de um tomate, nem se for de um cenoura ralote, porque o diabético, a hora que cozinha aquele cenoura ou aquele beterraba, ele está a ficar mais doce, quando perder aquela fibra quando está a cozinhar. Então, se não colocar crua, não tem açúcar assim, mas nosso organismo entender que ele é açúcar com um intervalo de tempo maior. Então, não te colocar ele cru, não te colocar umzinho de arroz integral, que é o ideal, mas nunca consegui, não poder colocar um arroz com feijão. Nota que menos parte de proteína, desde peixe, frango, carnes, nunca tem que ir lá, não tem ovos também. Nota colocar verduras, principalmente inhama, banana verde. Lembrar que batata doce também existe, é um grande mito, quase todo diabético tem que a questão dele ser batata doce. Pelo nome, estou achando que ele tem mais açúcar. É sim. Mas não, batata inglesa tem mais açúcar do que batata doce, porque batata doce tem mais fibra do que batata inglesa. Então, aquele açúcar nosso organismo está absorvendo com mais lentidão por causa daquela fibra que tem naquela batata doce. Lembrar de colocar feijão. Feijão é um daqueles alimentos que te controla a gente diabetes direito. Então, não poder comer feijão. Na lanche da tarde, se não tiver possibilidade, não comer outra fruta. Se nunca tiver, não puxar aquele jantar um bocadinho mais cedo, 6:30, 7 horas, para não poder jantar na hora que ele sobra daquele almoço. E antes de tal, poder tomar um copo de leite, um chá, tchau, gente que tem que beber chá. Então, água está fazendo bom dia, incluindo água. Nunca incluir água durante refeições. E diabético que poder beber álcool. Por que eu estou a dizer isso? Porque não está a trabalhar com quilocalorias, né? Então, a hora que vai fazer 1 grama de açúcar, tem 4 quilocalorias. 1 grama de proteína, tem 4. 1 grama de gordura, tem 9. 1 grama de álcool, tem 7. Então, a cada grama de álcool, nós estamos a tomar praticamente o dobro de açúcar do que 1 grama de açúcar próprio, que não pensar não está a comer para diabetes. Então, não tem que controlar a questão de álcool como não está a tratar de diabetes. E não só que a mistura sentiu.
1: Ai.
0: E incluir aquele exercício físico para justamente aumentar aquele metabolismo daquele açúcar que não consumi. A hora que não consegui incluir exercício físico, que não aquecer aquele metabolismo, não está processar aquele excesso de açúcar, nosso organismo conseguir libertar mais rápido. De maneira que ele está libertar é através de fezes, de urina, de suor. É de que forma mais rápida de libertar aquele excesso de açúcar ou qualquer outro alimento ou micronutriente ou nutriente que não consome.
1: Coisa doce, não, e fatiota, mas não te falo no nosso crioulo, para evitar a todo custo.
0: É para evitar a todo custo. Que fatiota para doce, que é só drops, mas chupete e chuinga, não. Não tem pastel, não tem croquete, que é feito à base de farinha de trigo, que é bastante açúcar que não te consome, por isso que o pão é bastante doce por causa da farinha de trigo branco. Não tem tudo quanto imaginário. Uma hora, como dizer, tronco de sal e água, tudo tem açúcar. Só resta saber, mas ninguém não consumir aquele açúcar.
1: Pois é, te espero que nós ouvindo lá na casa te acompanhe essa conversa, né? E tratamento, doutor, diabetes?
0: Tratamento é aquele
1: alimentação.
0: Alimentação, medicação.
1: Medicação.
0: E exercício físico. Não tem outro mito teu que diabéticos hoje em dia te fazer é a questão da utilização de chás. Estou chá que assumi bem um chá de babosa, aquele diabetes está passado. Não, a partir do momento que não tem medicação, é aquela medicação que está controlando aquele diabetes. Junto com o bom exercício físico, uma boa alimentação. Então, se minha diabetes já está controlada, tem médico que suspender a medicação, não tem que continuar com uma boa alimentação. Ou que pode achar que não é na internet, que aquele chá, por exemplo, do que tu achou? Chá de canela, uma folha de louro, de baixar gente, açúcar, não tinha de ser diabético. Podia tomar até bom chá, ali natural, ok? Mas acabou esquecer que botou um organismo que está dependente. Bem, um paciente crônico, uma vez crônico, para sempre crônico. Mal que dizem os pacientes, uma vez diabético, para sempre diabético. O que não crê? É que tudo diabético se está de controlado.
1: E viver de forma tranquila.
0: E viver de forma tranquila, isso. Que quer dizer que modo minha açúcar hoje está na 90 e modo fui diagnosticado diabético, não tenho estado com açúcar só 200, não. Se pode ver que ele na 90, abaixo de 150, ótimo, bom, é um diabético controlado. Bom, é controlado por quê? Vou te fazer medicação, vou te fazer boa dieta, vou te fazer bom exercício, vou ter mais tempo de vida, como é que a gente está a dizer? Com produtividade, vou ter mais tempo de vida de sentir direito. Que quer dizer que vou estar ser diabético, vou estar estótico. Ah, não, lá na frente estou a mim mesmo cortado um perna, a mim mesmo na fila de hemodiálise. Não, o que é assim? É consequências de um diabético não controlado.
1: Uma pessoa que está a seguir tudo o que
0: é isso, você está a seguir.
1: Principalmente.
0: É consequência. É, principalmente quando estou a achar que esta aquele glicemia controlado. Aí você diz, ah, não, não está direito, a mim que é mais diabético. Não, uma vez diagnosticado diabético.
1: Diabético é para toda a vida.
0: É isso mesmo, por isso que ele é uma doença crônica. Ok? Para nunca pensar que chá milagroso está para a gente desaparecer de diabetes, não. Vou poder tomar bom chá, mas tomar bom remédio, fazer bom exercício físico, ter cuidado na boa alimentação, vou te seguir boa vida tranquilo. Mas acabou, larga medicamentos médicos, trobel. Tá bom? É importante não tens atenção nisso. A partir do momento que eu fui diagnosticado de uma doença, vou ter medicação, vou fazer boa medicação, conforme eu fui prescrito. Quem está a suspender medicação é médico. Ok? Nunca podia dizer que está sentindo grande, está a tomar remédio porque me quer mais diabético, não. Que é isso. E não tem várias formas de fechar aquele diagnóstico de diabetes. Não tem aquele glicemia de jejum, não tem aquela tolerância à glicose, não tem hemoglobina glicosilada. Então, não tem três exames que poder dar por certeza, assim, ele é diabético. Entende? E também, quando dizemos na diabetes tipo 1, normalmente dá na criança, que quer dizer que toda criança também tem que ser diabética tipo 1, que a noite é criança diabética tipo 2, que está a tomar remédio comprimido que é controlado, sem insulina. Okay? Então não tem que espiar direito, não tem que avaliar. Por isso, conta dizer sempre: cada paciente é um paciente. O facto de, por exemplo, metformina está a fazer efeito num diabético, o que quer dizer que é a mesma coisa que está fazendo aquele outro? Ah, muito como aquele ali, às vezes, o paciente gosta de controlar medicação para cor de caixa, então não está a tomar aquele ramete branco, não está a tomar aquele ramete cor da rosa. Ramete que é cor, ramete é aquele que está lá escrito, que é sem nome. Não tem. Metformina de 500, de 850, não tem de 1000 e não tem outros também. Então, fazer aquele trabalho de baixar aquele glicemia exagerado. Então, para nunca tomar remédio de companheiro ou de vizinho, porque aquele lá está a tomar aquele remédio que vem de França, de melhor, aquele outro está a tomar. Não, vou tomar remédio que bom médico prescrever. Manda que ele prescrever. Até quando vou entrar na isto, então, gente que está chegando lá com açúcar bastante controlado. 2-3 semanas de controle, cuidado com a alimentação, com o ferramenta na hora, bate fazer um exercício de entrar nesse ritmo, se a glicemia de ficar normal, de ficar um diabético controlado. É possível, é só vou crer. Mas não te tenteu isso de que crer e não tenteu é que te aceitar aquele doente.
1: Que te aceita...
0: Não tem negação ao diagnóstico, aí está ficar mais complicado.
1: Pois é.
0: Okay?
1: E diabetes é uma doença que pode levar à morte?
0: Diabética de levar à morte. O que te leva à morte é consequências de maltrato de diabetes. Por exemplo, a missão que tratar aquele diabetes como deve ser, uma pessoa já negar tratamento, já negar diagnóstico, um bocadinho como melhorar. Aí o que é que te começa a te parecer? Que as consequências de maltrato da diabetes, ou seja, de não aceitação e de não medicação como deve ser. Ele pode ficar seco por causa de retinopatia diabética. Ele pode ter problema cardíaco. Ele pode ir para hemodiálise, que é rim, parar de funcionar. E ele tem aquela questão da amputação, que às vezes é que te cuidar de que é pé. Aí, esta fria, esta barra, te levar, te pinchar a barriga, que te cuidar, que te cuidar daquele aquele pequeno ferimento, depois já tem um problema grave, é perder aquele dedo, depois é perder aquela perna, e depois o que não aconteceu é está a fazer depressão, por causa de quê? Porque eles perdem um membro, porque eles perdem um dedo, tudo mais. Então, um diabético tem que espiar CP, tem que espiar seu coração, tem que espiar vista, e tem que fazer análise para espiar a maneira que se rende também. Um diabético homem, aproveitando que não está na novembro azul, diabetes está a levar a disfunção erétil. Então, quando um homem que tiver, quer dizer que não tem que espiar também se ele tem diabetes. É por isso que diabetes controlada, porque diabetes está a levar a gente a ter o quê? Tio sede, bota xixi tio, principalmente à noite, bota em fome toda hora, bota em desânimo, ok? E não tem perda de peso também por causa de diabetes. Quando, por exemplo, boca tem noção, boca tem aquele diagnóstico, boa é diabético. Logo naquele início da doença que boca tem daquele diagnóstico, boca tem que esse ponto de referência é sempre que ele assim. Ele perde peso de uma hora para outra, ele tem tio cedo, ele tem tio fome, ele xixi toda hora. E ele está tudo cansado. É diabetes. Não deve fazer exames, não está diabético. Agora trabalha aquela aceitação daquela doença para depois aceitar tratamento e seguir que ele me enfrenta.
1: Pois é, doutora, já não está no fim da nossa conversa. Nossa conversa sempre esclarecedor. Hoje não estaria a falar de diabetes, né? Próximo dia 14, então, é dia mundial de diabetes. Mais alguma coisa que você está a gostar de avançar nos jovens lá para casa? Nós conversa, sobretudo, tem que ir na base de prevenção.
0: Isso mesmo.
1: Prevenir. Você
0: sempre
1: já dizia que esses três pilares: alimentação, educação,
0: medicação
1: e exercício físico. E prevenir no pessoal saudável para que tem. É também alimentação, que é que confia na tudo o que é que não tem que comer.
0: Que confia não. Tem cuidado. Não. Não saber que, uma hora que me estava a esclarecer, é questão de açúcar.
1: Açúcar, que é só aquele tal fatiota que não está a falar, aquele bolo, aquele coisa doce que não está a falar na nossa gíria de criança.
0: Isso, que é só aquele drops, mas aquele chewing gum, como está a dizer, e chocolate.
1: Chocolate.
0: Não está a lembrar também.
1: Bolacha, que é coisa que está a gozar na boca.
0: Isso. Aquele pão também é açúcar. Aquele arroz branco, ele é açúcar. Aquele massa, aquele espaguete, ele é açúcar. Quando ele quer integral. Tem ele integral, ele é açúcar. Okay? Então, vamos dizer, não meter na cabeça. Tudo o que não comer, durante água e sal, é açúcar. Então, não tem que saber comer aquela quantidade de açúcar que não quer e que nosso organismo mexe.
1: E nosso organismo também é que tem que viver sem açúcar.
0: Tem. Isso mesmo. É que tem hipótese de sobreviver. É maior um corpo que está andando sem combustível. Então, combustível no nosso organismo é um zinho de açúcar. Tanto é que nosso cérebro tem que precisar de açúcar para funcionar. Então, tem aquela porcentagem de cérebro, de açúcar que nos cérebro precisa. E nos organismo também tem. A partir do momento que a nos cede, que é assim, que nós começar a juntar açúcar na sangue, está a voltar diabético.
1: E doutora, que está falando, ninguém é para comer nada, para comer tudo de forma controlada.
0: Isso mesmo. Isso mesmo, que ela como falou.
1: Pois é. Será que engana a casa, está tudo bem? Alguma mensagem, doutora, que está a gostar de gente?
0: Bom, mensagem, como está a dizer, é que informação não tem para tudo banda. Não tem que saber filtrar e não lembrar outra hora, como não tem aqui de informação na internet. Não, como está a dizer, que isto é mariota. Lá não tem informações gerais. Nunca tem informação. Nunca tem informação o que, por exemplo, Fábio mexer. Fábio está chegando a mim, por exemplo. Com análise, não vai avaliar o Fábio, não o que a internet está dizendo. Então, isso quer dizer que alimentação saudável, estilo de vida saudável, exercício físico, se não está a fumar, bata, diminui até não eliminar aquele cigarro, álcool, mesma coisa. Tem que beber com moderação. Se não temos medicação para tomar, tomamos medicação na hora. Vou querer beber bochá, beber bochá. Mas nunca vou suspender uma medicação que acabo de começar a fazer e que te surti efeito. Mas vou te sentir direito, quer dizer que nunca tem nada. Que a doença, uma vez crónica, para sempre ele é um doente crónico. Ele é um doente crónico, se ele está tudo direito, controlado. Isso quer dizer que não tem que estes três pilares de funcionar. Dieta, medicação e atividade física. Atividade física hoje em dia ninguém quer poder dizer, ah, nunca te poder fazer. Não tem espaço ali à vontade para fazer exercício físico. Não tem exercício físico, não poder baixar da internet. Muitas vezes tem na casa sentado numa cadeira, hoje não te poder fazer um exercício físico. Então é só não crer. Se não tem familiares que é diabético, mais uma razão para não estar sempre em controle. Fazer, procurar médico, fazer um check-up pelo menos uma vez para ano. E aquele check-up, gente, não está precisando de um pequeno achego ali. Não tentar fazer check-up depois de tanto festa. Por exemplo, olha o fim de ano, é época de festa, Natal e tudo mais. Está com a mesma data de coisa, estou achando que ele está fazendo um check-up no janeiro. No janeiro, vou testar que tudo enquanto descompensado. Algo vai passar durante tudo aquele tempo de comer, tudo que as coisas, tudo descontrolado. O outro check vai estar fazendo um exame de um check de um ano, para estar se ele direito naquele lá, assim depois. Depois de um tempo para estar, vou querer botar o quê? Um floresta florescido, bonitinho. Claro que não. Ok? Então, não está fazendo os check-up, sim. Não está fazendo os exercícios físicos, sim. Se não temos medicação, não fazer na tempo e hora. E nos alimentação correta. Tá bom? Isso que quer dizer que tem que ser uma alimentação extraordinária. Não tem que alimentar conforme as possibilidades e conforme disponibilidade de mercado, mas com noção o que não está a comer. Tá bom? Qualquer dúvida, não está na delegacia de saúde, tem no hospital, não está tudo para ali. É só procurar apoio e que esquecer que nos bases de alimentação e de nos vida saudável está lá nas crianças que não estão a amamentar exclusivamente até 6 meses.
1: Obrigado, doutora. Sucesso. Não te espero abrir nas próximas ocasiões. Pois é, caro vindo, assim foi mais o nome do nosso espaço de Na Boa Rádio Comunitária de Espargo.
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1: Sintonia de 88.1 FM. Foi um prazer. Sintonia de 88.1 FM. Então vamos dar início a mais uma edição de Visionos aqui nessa sintonia. Pedimos então a sua especial atenção. Começamos este aviso, este espaço de aviso com o aviso da Câmara Municipal. O Pleno de Educação da Câmara Municipal do Sal informa que se encontra aberta as inscrições para o futuro novo espaço educativo de Ribeira Funda, localizado ao lado do Campo Cifrão. Destinado à valência de creches e jardins de infância, convidamos a todos os pais de carreiras de educação com crianças entre os 3 meses e os 5 anos a efetuarem a inscrição no Gabinete de Educação, na Biblioteca Municipal Jorge Barbosa, das 8 às 16 horas, munidos da documentação exigida. A Câmara Municipal do Sal, através do Plouro da Segurança Municipal e Rodoviária, informa todos os munícipes, condutores e visitantes que desde o dia 9 de julho entrou em vigor o novo sentido obrigatório na circulação numa das vias da cidade de Santa Maria, no âmbito das medidas da melhoria da mobilidade urbana e da segurança rodoviária. O novo sentido obrigatório da Rua Milcar Cabral em direção à Praça das Germinações fica proibida a circulação no sentido inverso, ou seja, da Praça das Germinações em direção à Avenida Amílcar Cabral. A Câmara Municipal do Sal apela à compreensão e colaboração de todos, solicitando o cumprimento da nova sinalização rodoviária, bem como uma condução prudente e responsável durante o período de adaptação. 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Seguindo novamente, a Câmara Municipal do Sal, através do Plouro de Segurança Municipal e Rodoviária, informa a todos os munícipes, condutores e visitantes que desde o dia 9 de julho entrou em vigor o novo sentido obrigatório de circulação numa das vias da cidade de Santa Maria, no âmbito das medidas de melhoria de mobilidade urbana e de segurança rodoviária. Novo sentido obrigatório da Rua Amílcar Cabral em direção à Praça das Germinações. Fica proibida a circulação no sentido inverso, ou seja, da Praça das Germinações em direção à Avenida Amílcar Cabral. A Câmara Municipal do Sal apela à compreensão e colaboração de todos, solicitando o cumprimento da nova...

0: 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O Pelouro da Educação da Câmara Municipal do Sal informa que se encontra abertas as inscrições para o futuro novo espaço educativo da Ribeira Funda, localizado ao lado do Campo Cifrão, destinado às valências de creches e jardins infantis. Convidamos a todos os pais e encarregados de educação com criança entre os 3 meses e os 5 anos a efetuarem a inscrição no Gabinete de Educação da Biblioteca Municipal Jorge Barbosa, das 8 às 16 horas, munidos da documentação exigida. 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Pois, caro vindo assim, foi mais uma edição da Vigia Nux, aqui na sintonia de 88.1 FM. Obrigado pela atenção dispensada, continuação de um ótimo serão na sintonia da RCI.
1: Ai!

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1: Graças a Deus, mais uma vez, nós entramos no seu automóvel, na sua casa, na sua loja, no seu, na cadeia onde você talvez esteja, onde quer que nos escute, através desta programação A Hora do Milagre. Deus é capaz de fazer o milagre, mas Ele faz o milagre de acordo com as decisões que nós tomamos, as decisões de fé que nós tomamos. Entenda que a nossa vida, desde ao acordar pela manhã até ao deitar à noite, é feita de decisões, não é assim? Nós decidimos o que vamos comer, decidimos o que vamos vestir, decidimos o caminho que vamos usar para chegar a algum lugar, decidimos as amizades, enfim, tudo ao nosso redor é feito pelas decisões que nós tomamos. Que decisões você tem tomado, meu amigo, minha amiga? Você tem tomado decisões baseadas em o quê? Uma coisa é certa, se você tomar decisões baseadas na palavra de Deus, você vai ser livre das doenças, da depressão, da angústia, do sofrimento na sua casa, de todos os problemas que te sufocam. Por isso, eu quero convidar você daqui a pouco, às 19 horas, vamos ter esse grande encontro de cura para você que anda doente e quer decidir usar a fé para se ver livre das enfermidades. Acompanhe alguns relatos de pessoas curadas na terça-feira na Igreja Universal.
2: Estava com o quê?
3: Dor na cabeça, pastor.
2: Dor de cabeça. Quanto tempo está com essa dor de cabeça?
3: Hoje apanhei dor na cabeça de tarde. Quem fica dentro de casa, quando saí dentro de casa, apanhei massa também em inglês. Eu falei, não, também dentro de chuva, quando saí dentro de chuva também. Depois eu sou nada, não senti.
2: Saiu a dor de cabeça?
3: Tudo. Nem toque no corpo, nada, não senti nada.
2: Mas estava mal-estar?
3: Só vontade de deitar.
2: Só de vontade de deitar. Mas depois da oração? Não tem mais.
3: Claro, curado.
2: Deus abençoe assim. Vamos, senhora.
4: O meu nome é Helena.
2: O que aconteceu?
4: E uma coisa, porque eu estou aqui na férias, que eu venho de França. E uma coisa que eu quero dizer aqui ao povo do Cabo Verde, que vocês podem acreditar no milagre, porque eu sou o milagre. Porque lá na França eu tive um câncer de pâncreas. Eu devia morrer. E depois eu saí, não saí da igreja, estava na igreja, mas não praticava a palavra que saía do altar.
2: Não obedecia a palavra?
4: Não, eu fui para o mundo. Eu tive uma relação com o rapaz tinha o vírus de VIH e eu não sabia. E eu fui lá em Portugal, passar a férias, fui lá na igreja em Portugal, fazer o tratamento da cura. Eu cheguei em França também e fazia o tratamento com o médico, mas não acreditei na palavra do médico, também acreditei na palavra do Senhor Jesus. Graças a Deus, eu fui curado do SIDA e fui aprovado lá na França em 4 laboratórios. E eu não tenho SIDA mais, fui curada, eu sou casada. Graças a Deus, foi liberado.
2: E o câncer que a senhora tem?
4: O câncer também foi todo embora.
2: Hoje a senhora é o próprio milagre.
4: Eu sou milagre, Deus faz muitas coisas na minha vida lá em França.
2: Hoje é o próprio milagre.
4: Eu sou milagre, a minha filha hoje também, o médico dizia que ela não podia ficar viva, mas graças a Deus...
2: Tudo está direito?
4: Todo, eu era bêbado, eu bebia muito, fazia muitas coisas lá em França, eu roubava...
2: Muitas coisas?
4: Muitas coisas lá.
2: Hoje está livre?
4: Graças a Deus, não tem mais nada.
2: Deus abençoe. Lourdes, qual é a dor que a senhora tinha?
5: Pastor, lá na casa, só tomar banho para a minha igreja. Seguinte, um dodão, crito, já a minha igreja, manco, já banho táxi, bem na táxi.
2: Chegou aqui com dor?
5: Dor, nem subi a escada.
2: Não podia nem subir a escada?
5: Uhum.
2: Mas depois da oração da fé, como é que a senhora está?
5: Livre.
2: Já não tem mais nada?
5: Nada, nada.
2: Está curado?
5: Curado.
2: Vale a pena vir?
5: Vale sim.
2: Bem forte as suas palmas.
6: Ana.
2: Estava com quem, Ana?
6: A minha tontura com o de equilíbrio.
2: Estava tonta.
6: Ai,
2: chegou aqui tonta.
6: Na caminho. Também não está saquendo.
2: Não estava bem?
6: Ai, caçada.
2: Depois da água ungida?
6: Não, já não está sentindo.
2: Bebeu da água ungida com fé?
6: Já, ai.
2: Está curado?
6: Está sentindo.
2: Não tem mais nada?
6: Não.
2: Pronto.
7: Clarice.
2: O que a senhora tinha?
7: A senhora, fica de sair em tronco, caroço e na barriga.
2: Tronco de caroço?
7: Só caroço, assim, fica de sair, com aquele dedo de sair também. Não põe, empanha aquele curativo, fica...
2: Usou do curativo?
7: Usa. Empanha aquele água de igreja, não fica, usa sem tudo, caroço. Você não entende agora.
2: E depois?
7: Depois, gosta ali, caroço já desaparece.
2: Saiu tudo?
7: Saiu tudo, com dor na pé também.
2: Tinha dor na pé?
7: Aham.
2: Tá direito agora?
7: Já passa.
2: Já passa?
7: Sim, amém.
2: Pronto, Deus abençoe a senhora.
8: Carlita.
2: Tava com o que, Carlita?
8: Um dia ele tinha um estômago cheio.
2: Estômago pesado?
8: É, pesado. Garganta também, mangas, a gente nada mais.
2: Estômago e garganta?
8: É.
2: Tava mal?
8: Sim, senhora.
2: E depois da água ungida?
8: Nada mais a gente.
2: Bebeu com fé a água ungida?
8: Com fé, nada mais a gente, nada, nada, nada.
2: Saiu tudo?
8: Tudo, em nome de Jesus.
1: Meu amigo, minha amiga, esse Deus pode fazer também na sua vida algo maior. Basta que você decida se entregar, chegar até Ele, dar a sua vida no altar. Ele é capaz, sim, de transformar a sua situação. O altar é o lugar de decisões. O altar é o lugar em que Deus, Ele transforma vidas. E como Ele transformou a vida de uma senhora por meio dos seus filhos que usaram a fé. A mãe, ela de repente teve um ataque, começou a vomitar muito sangue e elas não sabiam o que fazer. E a notícia dos médicos era cada vez pior. Imagina, essa mãe teve 3 paradas cardíacas e os médicos diziam que não tinha jeito, que não tinha solução. Mas os filhos, conhecendo o caminho da fé, tomaram a decisão, preste atenção, a decisão de levar esta causa para o altar. A Kátia, que é a filha, e o Paulo, que é o filho, eles foram até o altar, entregaram aquela situação a Deus, queriam o livramento da mãe, daquela situação gravíssima de quase morte e de doença. Acompanhe essa história e você também tem a oportunidade de se chegar no altar da Igreja Universal para entregar todos os seus problemas e ser livre. Acompanhe essa história e voltamos já.
9: Imagine vir ao mundo já com uma sentença de morte.
10: Com 41 semanas, né, Samuel nasceu. Era muito querido e esperado, né, por todos. Aqui ele nasceu saudável, ainda estávamos no hospital, aqui já estávamos em casa, já tínhamos recebido alta, estávamos bem. Só que com 21 dias de vida, nós prestamos atenção que na mama dele direita estava essa vermelhidão. E aí ele ficava incomodado, estava sentindo febre, chegou o momento em que a gente mediu a temperatura dele, estava 38, quase chegando a 39. Aí a gente, entrando em contato com o médico, ele falou: ó, não é normal para um bebê recém-nascido. Então, é melhor vocês levarem ele na urgência. E chegando na urgência, aí a médica fez exames, e aí ele precisou ficar tomando antibióticos na veia, internado no hospital, durante 9 dias. E cada dia que passava, aquele tumorzinho ia crescendo e aí só ia ficando mais vermelho, ficava quente ao redor. A gente fazia compressas e ficava aquela vermelhidão. Ele chorava muito de dor e os médicos falavam: irmãzinha, tenha paciência, que realmente isso dói, porque a mama já é um lugar bastante sensível, né, do ser humano. Imagine de um bebê, né? E aí um dia a gente dando banho nele, o peitinho dele estourou. E aí ficou saindo essa secreção, colocaram um curativo, ele continuou tomando medicação. E aí as enfermeiras prestaram atenção que ele estava fazendo um esforço para respirar. E aí já começaram a olhar, irmãzinha, ele está fazendo um esforço e isso aí deve ser bronquiolite. Porque ele respirava tanto forte que a barriga dele entrava para dentro e mostrava as costelas, né, dele. E aí a gente levou ele, trocamos ele de hospital. E aí, quando chegou, os médicos... Eu já cheguei já no hospital e as enfermeiras, a saturação dele estava baixinha. As enfermeiras já disseram, qual é a mãe que chegou com o nenenzinho e já tomaram ele do meu colo. Já colocaram ele em uma maca e começaram a fazer uma série de exames. Aí vieram uma das piores notícias, né? Vamos precisar levar seu filho para a UTI, porque o caso dele é grave e lá ele vai ser melhor acompanhado, mais de perto. E aí, no outro dia, chamaram meu esposo, a médica responsável da UTI, chamou meu esposo e falou, olha, nós vamos precisar, para o bem do seu filho, entubar ele. Porque a gente já tentou colocar outros equipamentos com oxigênio para ajudar ele na respiração, mas nada resolveu. Ele ainda continua fazendo muito esforço. E eu ainda não sabia das coisas que estariam por vir, né? Demorou um pouco na troca de plantão, aí o médico chamou novamente eu e meu esposo. Aí disse, olha, pais, como o filho de vocês é muito novinho, as veinhas normal dele, do braço, né, não vai suportar a quantidade de antibióticos que era forte. A gente ia precisar estar furando ele direto. Então, para que isso não aconteça, a gente vai precisar fazer um acesso central de uma veia que liga do pescoço ao coração. E ali já foi um choque, né? Aí a gente não tinha o que fazer, saímos da sala para o médico poder fazer o procedimento. E nisso, eu lembro que a sala, a gente ficou sentado em duas poltronas de frente à sala, dentro da UTI, e eu só com meu esposo via um movimento muito desesperado, os médicos chamando pessoas de fora, equipamentos entrando dentro da sala, e eu, Cleber, tá, aconteceu alguma coisa com Samuel, aconteceu alguma coisa, e eu chorava. E aí o médico veio conversar com a gente, aí sentou na nossa frente e falou, olha, pais, a gente por um momento perdeu seu filho. Aquela linha, eu lembro como se fosse hoje, pastor, as linhas que batem ali, o coraçãozinho do seu filho ficou retinha, zerou.
11: E teve o quê?
10: Parada cardíaca. Ele ficou 13 minutos desacordado. Morto.
9: 13 minutos. Diante de um diagnóstico cada vez mais grave, os pais perceberam que já não lutavam apenas contra uma doença. Era a batalha pela vida de Samuel.
10: Só que aí o médico falou, ali, como ele ficou 13 minutos, né, acordado, morto, a gente precisa que ele dê algum movimento, mexer um dedo, a perninha, para a gente ter certeza que ele não ficou com sequelas. E aí, quando tiraram o tubo dele, não demorou, ele teve convulsão. Ficou convulsionando na cama. E aí, nesse período, foram tirar novamente outro raio-x do pulmãozinho dele. E estava completamente um lado do pulmão preto. Aí a médica do plantão disse, ó, vamos precisar entubar novamente. Fizeram de tudo para não precisar entubar ele pela segunda vez, mas nada resolvia. Os médicos falavam muito em sequelas.
12: Segundo os médicos, ele poderia não ser uma criança normal, né? Não caminhar, não ser interativo, né? Ficar acamado.
10: Eu me perguntava muito se um dia eu pegaria meu filho no colo novamente. A gente já tinha conhecimento, né, da fé, do altar, do sacrifício, né? Já somos da igreja. E eu lembro que eu orava a Deus e eu dizia, lembrava muito daquela passagem, né, do pai que chegou ao Senhor Jesus pedindo para curar o filho dele. Né? E ele pediu ao Senhor Jesus para ajudar na falta de fé dele. E eu orava, eu, eu, eu, Eu pedi a Deus, meu Deus, que essa enfermidade, né? Eu com a Bíblia sentada na poltrona ao lado dele, eu disse, essa enfermidade será para a glória do Senhor.
12: Foi muito difícil mesmo. Mas assim, a gente precisava agir, né? Não era só oração, né? Deus, ele queria ver a nossa ação, né?
10: Naquela época não era fogueira santa, mas a gente já sabia o caminho do sacrifício, a gente sabia que o que o nosso filho precisava, só Deus, o altar, poderia dar. Só Deus poderia devolver.
12: Eu lembro que eu cheguei à noite na UTI, né? Para dormir, e disse, bem, amanhã de manhã, logo cedo, eu vou pautar. Vou fazer o que eu já devia ter feito.
10: Falou isso, já sei o que eu vou fazer. Entrou no banheiro, deitou no chão e foi dormir. No outro dia, cedinho, ele saiu e foi. E eu lembro que a minha mãe, ela falava, Bia, faça do banheiro da UTI o seu altar. E eu fazia, comecei a fazer, entrava lá, me ajoelhava lá no vaso, e eu falava, meu Deus, Samuel, ele é do Senhor, ele pertence ao Senhor.
12: Lembro que cheguei no altar, fiz minha parte, desci, falei pro pastor, agora tá na mão de Deus.
10: Quando decidimos subir no altar com o nosso tudo, né? Nós falamos, meu Deus, ou o Senhor cura, ou o Senhor leva o nosso pequeno.
11: Quem é aqui. Esse daí?
10: É o nosso pequeno milagre, Samuel.
11: Esse é o Samuel.
10: Que Deus restaurou a saúde, a vida, através do sacrifício no altar. Quando desentubaram ele da segunda vez, os médicos já viam que ele reagia diferente. Assim que desentubou, ele deu aquele grito e os médicos já ficaram já animados, porque viram, né, totalmente diferente. E ele já não quis mais saber de ficar, na maca, não quis mais saber do sapepe, do caninho de oxigênio, ele já não quis, ele só queria ficar no braço, só queria mamar o tempo todo. Não era, mãe?
12: E os médicos refizeram os exames pouco tempo depois, então constataram, pai, mãe, é outra criança. A criança que a gente fez os exames ontem é totalmente da criança que a gente está fazendo exames agora. Então, não demorou muito. Quando a gente decidiu, de fato, entregar o 100% de Deus, ele não demorou. Ele de imediato já agiu e houve uma transformação muito rápida, né?
10: E hoje quem vê ele, quem olha para ele, não imagina o que ele passou. Não tem uma sequela. Uma sequela. Ele é fruto do altar. Eu digo que, além de Samuel ter nascido de mim, ele nasceu do altar.
12: Alegria imensa, todas as manhãs, quando a gente acorda, assim que ele acorda, ele já acorda sorrindo, olhando pra gente. Então, pra mim, é sentimento inexplicável, né? Ser pai ainda ter uma criança saudável, sorridente, alegre, passa o dia todo brincando. Então, é inexplicável.
10: Ele é um milagre, né? Está aqui a importância de depender do altar, de viver do sacrifício. Porque se não fosse o sacrifício, se não fosse o Espírito Santo, a gente não teria suportado tudo isso, né? E hoje ter Samuel, todos os dias é me lembrar do milagre, né, que o Senhor Jesus fez. Assim como ele fez no passado, ele fez no presente também.

0: A nossa central de ajuda está aberta para dar assistência espiritual. 800-50-01. Veja que a Kátia e o Paulo, eles entenderam que aquela situação só podia ser resolvida no altar. E nós estamos nessa grande fogueira santa de Israel, ali no Monte Sião, onde no dia 2 será realizado grande clamor em nosso favor para que Deus traga o livramento e traga a salvação a você que diz: olha, a minha situação também parece não ter mais jeito. Pode ser uma situação que não tem nada a ver com a saúde. É um problema na família, é um casamento destruído, são problemas diversos que você tem que parecem não ter mais jeito. Deus quer te ajudar. Deus quer tirar você dessa situação. Chegue-se ao altar da Igreja Universal, nesta fogueira santa, entregue a sua vida. O Espírito de Deus vai descer e vai mudar a sua situação. Eu quero lembrar a todos que nós estamos também no jejum de Daniel, o jejum que nós nos empenhamos em buscar as coisas de Deus, as coisas espirituais. Você é o nosso convidado também a saber, você que quer participar desse jejum, procura uma Igreja Universal para saber mais como participar. Vamos ao intervalo, prepara um copo com água, daqui a pouco vamos orar em seu favor.
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3: Neste momento, vamos unir a nossa fé. Vamos falar com aquele que tem o poder de nos abençoar. Porque Ele é Deus.

Senhor, eu oro por todos que sofrem, que choram, que gemem, que têm problemas que parecem não ter saída, parecem não ter solução. Essa pessoa que não aguenta mais a dor da alma, a dor também física do corpo, cheia de doenças. Meu Deus, essa pessoa que vive na base de remédios e ela quer ajuda, toca nela, consagra esta água, que esta água seja um santo remédio para trazer a cura na vida de cada um, para abençoar e transformar a todos no nome de Jesus. Nós determinamos a bênção do Senhor, que o fraco seja fortalecido e que uma decisão que essa pessoa tomar de chegar-se até a tua casa, ela seja livre do mal, em nome de Jesus. Amém? E graças a Deus. Graças a Deus, meu amigo, minha amiga, eu creio que esta oração te abençoou. E quero lembrar a todos que amanhã, quarta-feira, nós temos a Santa Ceia da Decisão. De Santo Antão a Brava, procura uma igreja universal mais perto, onde a nossa sede está ali no Templo Maior, no Paiol do Coqueiro, na cidade da Praia. E você pode também encontrar ali a saída para a sua vida. Nós estamos aqui nos Pargos, atrás das bombas da Shell, aqui na Ilha do Sal. Você que mora aqui aos arredores é o nosso convidado. Temos também na Santa Maria, ao lado das quadras, e na Palmeira, atrás da padaria. Você é o nosso convidado. E lembrar a todos, não se esqueça, dia 1 de novembro, 15 horas, Estádio Nacional Tubarões Azuis, 33 anos da Igreja Universal, com a presença do Bispo Macedo, a família ao pé da cruz. Deus abençoe a todos. Até lá.